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1: Recordações, flashback de bandas tocando por aqui pra você curtir. Banda Champion, mês que vem a gente cai. E seu passo com Léo Soares, depois que pede, vem curtir Bandas e Companhia.
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1: Bandas e Companhia, Silverson, você foi mentira. Deixou mais uma? Intervalo, a gente volta já com Corpo e Alma. Banda Flor da Serra tá por ali também, depois do intervalo.
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1: Bandas e Companhia seguindo, vem pra cá, Corpo e Alma, tá faltando beijos. Tem Flor da Serra, Fiasco no Bar, só música boa, hein? Bandas e Companhia seguindo.
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1: Senhor da Serra, fiasco no bar, tocando por aqui, vem que tem hora do tio. O que a gente vai ouvir é Poncho Negro com Grupo Abagualado. Mulher da Lida tem marca dos Pampas. Farrancho na Serra, hora do tio.
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0: mesmo. É ter você aí, ouvindo, curtindo, participando.
1: Marca dos Pampas, Farrancho na Serra, tocando por aqui no Hora do Tchê. Intervalo, sim, tem intervalo. E depois do intervalo, recordações, flashback de bandas, no Bandas e Companhia.
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1: Bandas e Companhia, recordações de bandas. De 10 vem por aqui, ó. Quem ama não trai. Um homem e duas mulheres, banda legal. Tem ainda Cosmos, Nem Amizade Restou. É o Bandas e Companhia.
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1: Recordações de bandas pra você, Nem Amizade Restou, Cosmos, teve Banda Legal e ainda G10, O Que Vem Chegando, Os Atuais, Por Ti Maria, Bandas e Companhia.
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0: Sem Canto, página virada tocando por aqui. Vamos seguindo porque vem intervalo e depois do intervalo a gente tem a nossa última sequência do Bandas e Companhia. Depois do intervalo, as saideiras de hoje.
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0: Seguindo Bandas e Companhia, as saideiras de hoje, Corpo e Alma com DJ Ari SM. Nós no Bailão tem por aqui Oi Bar Carisma, Paulinho e Fábio com Rainha Musical, Em Caso Marcado Não Se Mexe. Tô indo, pra você aquele grande abraço e até mais, tchau.
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9: Muito bem, estamos chegando com a nossa viagem no tempo. A gente vai lá pegar no fundo do baú grandes clássicos, uma playlist super selecionada. E aí, como é que você tá? Tá tudo bem? A partir de agora, a gente vai com o nosso Hora Livre Flashback, direto, sem intervalos, uma hora direta, trazendo uma playlist super especial e selecionada. Que bom saber que você tá aí com a gente. E a gente começa com o som de 1980, a Diana Ross, Upside Down.
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1: Discutimos mais um bloco por aqui no Hora Livre Flashback. Espero que você tenha gostado. Por aqui a gente vai viajando nas emoções do nosso programa. Que tal abrir mais um bloco com a melhor seleção de músicas no seu rádio? Prepare-se para viajar ainda mais, hein? Som de 1995 com Firehouse, I Live My Life For You.
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1: Muito bem, Hora Livre Flashback. Para fechar a nossa Hora Livre de hoje, mais um grande sucesso, esse clássico das naftalinas, pra gente relembrar. Por hoje é só, pessoal. A gente se fala na próxima edição. Continue com a gente por aqui nessa rádio maravilhosa. Aquele abraço, inté, axé e amém. Saúde, paz. O resto a gente corre atrás.
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1: Estamos de volta, e se você achou que já tinha ouvido o melhor, prepare que tem muito mais por vir no Arena Sertaneja.

0: Resolve não, hein? 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
1: Beija outra metade, quem sabe resolve.
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0: O Arena vai dar um tempinho rapidinho, mas segura aí, porque a emoção volta já já com mais modões de responsa.
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0: sintomas pra saber se você tá apaixonado.
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0: Segura, Tarso.

0: O Arena Sertaneja dá uma rápida paradinha, mas é só para tomar uma água e volta com força total. Segura aí que já já tem mais sucessos para tocar o seu coração.
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1: De volta com um programa que é pura raiz, tradição e sucesso. Continua com a gente no Arena Sertaneja com Jonatas Gonçalves, porque aqui o bom do sertanejo não para.

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0: Segura aí que a gente vai ali dar uma respirada, mas é rapidinho. O Arena Sertaneja com Jonatas Gonçalves volta já já com mais modões de respeito pra você.
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0: 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Bora continuar essa jornada musical no Arena Sertaneja com Jonatas Gonçalves.

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0: A saudade vai bater até a próxima edição, mas logo logo a Arena Sertaneja com Jonatas Gonçalves estará de volta com mais modões, mais histórias e muito mais emoção. Obrigado pela companhia e até a próxima. Tchau, gente.
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2: Quando o homem trabalha, ele simplesmente trabalha. 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
3: Ó doador supremo do fôlego, vem com o teu sopro agora. Vem como um dia quando o Senhor soprou naquele protótipo humano que não passava de um boneco de barro. Esse boneco, por causa do sopro, ganhou vida, se transformou num homem, foi chamado de Adão. Tudo ali passou a se mover. Vem agora sobre o vale de ossos secos. Sopra, Espírito, que o poder da morte seja agora superado. Que o sopro da tua glória envolva casamentos, famílias, corpos doentes, enfermos. Onde a asfixia da falência, do desânimo, do desequilíbrio, renova agora com este sopro poderoso que só o Senhor tem. É assim que no nome de Jesus eu peço, porque é assim que creio. Amém.
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1: Olá, graça e paz, sejam todos muito bem-vindos. Já está no ar o Madrugada com Deus. Eu sou Ivan Vaz e vamos passar essa madrugada adorando ao Senhor. Lindas canções vão estar tocando para você a partir de agora. E a gente começa muito bem com a Sheila, Deus Forte.

0: e a oração da fé salvará o doente e o Senhor o levantará. E se houver cometido pecados, serão perdoados. Confessai, portanto, os vossos pecados uns aos outros e orai uns pelos outros para serdes curados. A súplica de um justo pode muito na sua atuação. Tiago 5:15-16.
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1: E o Madrugada com Deus já está de volta. Tem Fernanda Brum, Lamparina.

E você recordou comigo esta linda canção do 4x1, Adorar a Deus. E agora chegando mais louvores para você, tem a Josiane e a Gabi Sampaio, Perfeito Amor.

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1: Não se preocupe tanto com a velocidade, mas com a direção na rota certa para o alvo certo. Diz que tartarugas conhecem melhor as estradas do que os coelhos. Mesmo na direção certa, cuidado com a falta de velocidade ou a velocidade errada. Estas são palavras do apóstolo Paulo. Prossigo para o alvo. Podemos não conhecer bem o percurso, mas se focarmos o alvo, a chegada é certa. Em 1 Coríntios, capítulo 9, verso 24, lemos novamente Paulo dizendo: Correi de tal maneira que alcanceis. Então, não pare, avance, prossiga para o alvo e viva melhor.

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E você ouviu comigo, eu creio, com o grupo RM6, aqui na programação do Madrugada com Deus. Para você que está completando mais um ano de vida hoje, os meus parabéns e que Deus te abençoe. E agora vem nossos recados aqui da rádio Madrugada com Deus, volta já.

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0: 20 horas.
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2: E o Madrugada com Deus já está de volta. Tem Thalita Roberta, ele chegou.

E você ouviu Vitória Lima, Verdadeira Adoração, os melhores louvores para você adorar a Deus. Chegando mais para você, tem a Lara Oli, Sou Tua Habitação.

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0: 20 horas.
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2: Já estou de volta no Madrugada com Deus, chegando Amanda Ferrari, faz algo novo.

0: E você ouviu comigo, Jessé Aguiar, Não Quero do Meu Jeito. E agora, vem nossos recados aqui no Madrugada com Deus. Eu volto já já.
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1: E o Madrugada com Deus já está de volta. Tem Marquinhos Gomes, passo certo.

0: E você recordou comigo essa linda canção do Cássio Barneia, A Viagem da Oração. E agora chegando mais música, a Kemily Santos e a Kailane Frauges cantam Resistência.
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1: Madrugada com Deus já está de volta. Tem o William Nascimento. Quem foi que disse?

0: E você ouviu Matos Nascimento, Meu Refúgio, recados e eu volto já.
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0: De volta no Madrugada com Deus, tem Larissa Santos, O Decreto.

Você ouviu o RM6, Não Há Impossíveis. E finalizamos o Madrugada com Deus do seu rádio. Muito obrigado pela companhia e audiência. Vou deixando vocês com a minha última, o Isaac Marins, Pedra Preciosa. Até o nosso próximo encontro.

Não se preocupe tanto com a velocidade, mas com a direção na rota certa para o alvo certo. Diz que tartarugas conhecem melhor as estradas do que os coelhos. Mesmo na direção certa, cuidado com a falta de velocidade ou a velocidade errada. Estas são palavras do apóstolo Paulo. Prossigo para o alvo. Podemos não conhecer bem o percurso, mas se focarmos o alvo, a chegada é certa. Em 1 Coríntios, capítulo 9, verso 24, lemos novamente Paulo dizendo: Correi de tal maneira que alcanceis. Então, não pare, avance, prossiga para o alvo e viva melhor.

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5: Olá você, como é que você tá? Tudo jóia? Tudo na paz? Que bom, né pessoal? Segundona, abençoada por Deus, e nós estamos chegando por aqui para mais um programa Baú Sertanejo. Nesta segunda, para começar, tem Zezé de Camargo e Luciano, 1997, Serafim e seus filhos. Vamos juntos em mais uma edição na comunicação do amigo Elbert Andrade. Deixa cair a moda.

0: Bruno e Marrone, 2007, Amor de Balada. Júlio César, com Rio Negro e Solimões, Madrugada Triste. Eduardo Costa, 2011, Nenhuma Esperança. Daniel, participação de José Camilo, Meu Reino Encantado. Zezé de Camargo e Luciano, Serafim, Seus Filhos. Daqui a pouquinho, muito mais aqui na sua rádio.
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0: 7 horas.
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3: Esse é o nosso Baú Sertanejo, Super Segundona. Tá pintando mais uma moda boa por aqui. Tem Leonardo, Mulher Bandida. Depois o Chitãozinho, mais o Chororó, Deixa.

0: Seremos juntos o Jean Giovanni, 1, 2, 3, ainda Milionário José Rico, Raízes Sertaneja, Chitãozinho e Chororó, Deixa, Leonardo, Mulher Bandida. 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
2: É o nosso baú de segunda-feira que vai seguindo. Tem Teodoro e Sampaio, Sertanejão. Depois o Mato Grosso e Matias, O Sonhador.

Pra quem não sabe, a dupla Jorge e Matheus tá hoje aqui gravando esse DVD comemorando 2 anos de dupla. De uma história que começa mais ou menos assim.

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0: César e Paulinho, Mancha de Batom, Lucas e Luan, Sabor de Maçã, Jorge Matheus, ao vivo em Goiânia, Morena Proibida, ainda ouvimos o Mato Grosso e Matias, O Sonhador, começamos tudo com Sertanejão, Teodoro e Sampaio, daqui a pouco tem muito mais na sua rádio.
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0: Esse é o nosso Baú Sertanejo Super Segunda-feira. João Carlos e Dorizon, Mal de Amor. Depois tem Zé Tapera e Teodoro, Casa Fechada.

0: Fechamos aqui mais um bloco, destacando pra você, belíssima canção, hein? Música bonita, do Rick mais o Renner, o que ela tem. Depois, aliás, antes também, foi Tudo Engano, com César Velotti e Fabiano, ainda Zeta Pérez e Teodoro, Casa Fechada. Mal de Amor, começamos aí com João Carlos e Dorizon. Daqui a pouco tem mais no Baú Sertanejo.
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0: Tá pintando as últimas de hoje do nosso Baú Sertanejo. Segundona, Daniel, a paixão acaba sempre assim.

0: grande Roberto Miranda, com a música Dói. Também tivemos aqui o Chitãozinho, mais o Chororó, Eu Menti. Ainda César Menotti e Fabiano, Chora Feito e Ausência. Paixão Acaba Sempre Assim. Daniel, foi o nosso último bloco da sua segunda-feira. Olha, um forte abraço aqui do amigo Elbert Andrade. Um beijão no coração para quem é de beijo e um abraço para quem é de abraço. E até amanhã, terça-feira.
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4: Alô, Indiada Macanuda, chegando para a nova semana por aqui no nosso programa no Estância Nativa. Buenas para ti, é segunda-feira, Tauras e Prendas, que a partir de agora vão estar juntito conosco por aqui para ouvir a boa marca do Rio Grande do Sul. E com a proteção do nosso patrão maior lá de Riba, da nossa Estância Maior, sempre na esperança de que tenhamos uma excelente semana. É ou não é? É o que estamos desejando daqui, vivente, para ti aí. Aonde tu estiveres, nosso ô de casa para essa indiada macanuda. Começando o nosso programa desta nova semana, hoje é segunda-feira, abrindo com os Monarcas.

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0: Fechando por aqui nosso bloco com Turbinados da Vareia.
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1: Um toque desta cordiona neste shot campeiro.

0: assim ouvimos Os Orelianos por aqui no nosso programa no Estância Nativa.
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0: 7 horas.
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2: Já estamos de volta em dia da segunda-feira, começo de semana, e o nosso programa, o Estância Nativa, por aqui batendo forte na tua radiola vivente. Tchê, cacareco tá por aqui.

Malangueia, Estância Nativa. Esta música é para aqueles que vivem em função delas. Elas controlam seu horário. 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
1: Ah, fechamos esse bloco assim, cheiro velho. É Zé Moraes, Galo Cinza.
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1: Ô, cheiro velho, te aproxegue de vento e tu e a tua prenda e os teus afamiliados e querenciados. É, bem-vindo, como sempre, aliás, a todos, né? Aqui no nosso programa, no Estância Nativa desta segunda-feira, tio Novo Araújo já tá chegando por aqui, velho.

0: vem assim os mateadores por aqui dando ar da graça também no nosso programa, no Estância Nativa deste começo de semana, segunda-feira. Eu me vou, índio velho, mas você deixa em bom costado, afinal tá chegando o Tchê Barbaridade, é? É este que vai ficar contigo, vivente, viu? Coisa boa, Tchê. Buenas, indiada. Aí, ó, Tchê Barbaridade e até amanhã, vivente.
1: Olha o cu!

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Olá, um ótimo dia. Você vai ficar na minha companhia hoje nesta segunda-feira. O melhor do sertanejo no seu rádio e do modão. Obrigado a você que está ligando o seu rádio, você que estava já na audiência com a gente e vai ficar ouvindo a partir de agora o Alvorada Sertaneja. E a gente começa muito bem com o Tião Carreiro e Pardinho, A Mão do Tempo. Também passando nessa sequência, Lourenço e Lorival, Menina da Aldeia, Lio e Léo, Caminheiro, e fechando com Léo Canhoto e Robertinho, Meu Velho Pai.

E você ouviu Léo Canhoto e Robertinho, meu velho pai. Obrigado a você que está ligado com a gente. E quem está fazendo aniversário hoje é nossos ouvintes que estão fazendo aniversário.

0: Aniversário, meus parabéns, que Deus te abençoe nesta segunda-feira e em todos os dias da sua vida. Recados vem chegando, eu volto já já.
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0: E o Alvorada Sertaneja já está de volta. Uma ótima segunda-feira para você. Chegando o Rick Heller cantando Escolta de Vagalumes.

0: Você ouviu Gilberto e Gilmar, O Menino da Gaita, Goiano e Paranaense, O Poder do Criador, Rick Renner, Escolta de Vagalumes, Só Modão aqui no Alvorada Sertaneja. Uma ótima segunda-feira pra você. Recados vem chegando, eu volto já já.
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7: E o Alvorada Sertaneja já está de volta. Tem Piel Carreiro e Zé Paulo seguindo seus passos.

0: Você ouviu Traia Véia, do outro lado da cidade e descida. Recados vem chegando, eu volto já já.
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0: Já estou de volta por aqui no Alvorada Sertaneja. Tem Otávio Augusto e Gabriel Bodas de Ouro.

Você ouviu Salim e Zé Marco? Dizem que o homem não deve chorar. Milionário José Rico, sonhei com você. E Otávio Augusto e Gabriel, bodas de ouro. Recados vem chegando, eu volto.

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7: O Alvorada Sertaneja já está de volta. Tem Nalva Guiar, dia de formatura.

0: E você ouviu comigo, Mato Grosso e Matias, 24 horas de amor. E deixa eu mandar alô para os nossos amigos caminhoneiros que estão ligados com a gente, ouvindo a nossa programação. Um abraço, caminhoneiros. Recados vem chegando, eu volto já já.
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1: E o Alvorada Sertaneja já está de volta. Você na sua casa, você no seu trabalho, você descansando, você ligado no som do Alvorada Sertaneja. O meu muito obrigado pela companhia. E agora chegando a Lorena e Rafaela, Escravo do Amor.
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0: E você ouviu lá o Ana Prado, Canarinho Prisioneiro e Merceditas, aqui na programação do Alvorada Sertaneja. Continue aí, eu volto já já.
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0: E o Alvorada Sertaneja já está de volta. Uma ótima segunda-feira para você. Tem Camille, Viola, Bolinho de Chuva.

0: João, Paulo e Daniel, só dá você na minha vida. E Kemily, Viola, Bolinho de Chuva. Agora nossos recados vêm chegando. Eu volto já já para nossa última sequência do Alvorada Sertaneja.
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0: O Alvorada Sertaneja já está de volta, chegando Durval e Davi, Vida pelo Avesso.

0: de Paulo e Paulino, geração modão, morena bonita, para finalizar o Alvorada Sertaneja desta segunda-feira. Obrigado a todos que ficaram ligados comigo até esse momento. Amanhã, terça-feira, marca aí, a gente estará de volta com mais um Alvorada Sertaneja. Tchau, tchau e até amanhã.
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0: gente, bom dia, bom dia, bom dia, bom dia, né? Bom dia. Ah, meu filho, como é que tá o coração, hein? Tranquilo, na paz? Ah, pois é, né? Estamos iniciando aí, né? Segundona, meu filho. Ah, menina, hein? Você já imaginou? É, são duas ressacas, né, sobre esquete? É, pra aquele que tomou uma, né? Pra aquele que não tomou aquela ressaca na derrota da seleção brasileira, viu? Mas aqui, vamos erguer na cabeça aí, vamos pra luta, meu cara. Porque a luta continua, não pode parar, né? Se tivesse ganhado, nós teríamos que estar na luta hoje. Do mesmo jeito, né? Mas como não ganhou, meu filho, tá voltando pra casa, tá tranquilo, tá sossegado. Então, meu filho, que o Papai do Céu toma conta de todos. E vamos aí pra mais uma jornada, viu? Um ótimo dia pra você. Obrigado aí pelo carinho, pela companhia. Pra você que tá nos acompanhando aí através da Zona Sonora da Caldas FM 98,7. Um bom dia pra você. Que o nosso Senhor toma conta de toda essa família, aos proprietários dessa emissora. Edivaldo Gonçalves, Maria do Carmo. Bom dia pra você.
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0: Ah, bacana demais, né, meu cara? Com certeza, né? Nas mesmas companhias pra você que tá aí do outro lado, despertando conosco, que tá nos aplicativos, né? Obrigado aí pelo carinho, pela sintonia. Seja bem-vindo. Alô, Catalão Goiás. Obrigado aí pelo carinho, pela sintonia. Alô, galera da, né, meu compadre Fred William. Alô, galera da cidade de Magé aí, do Rio. Cileida, né? Juscelene, Desil, de toda a família, Miquel. Um abraço pra vocês aí. Obrigado aí pelo carinho. A gente agradece, né? Meu compadre Adélio, né? Monteiro, obrigado aí pelo carinho, né? Santa Catarina, Piauí. Um abraço aí pra toda essa família aí. Alô, você que tá aí ligadão com a gente, fazendo a programação aí, em qualquer cantinho da nossa cidade. Seja bem-vindo, né? A partir de agora vai eu, teu amigo Valdemiro Alves, até as 10, fazendo sucesso com você, levando pra você os melhores sucessos e aquela companhia bacana, tá ok? Seja bem-vindo. Quem faz a programação são vocês que tá aí do outro lado do rádio, viu? Então, aquele abraço aí, tudo de bom pra você. 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Acorda pra vida, moçada, acorda.
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0: Pois é, né, meu cara, aquela chance pra paz, né, tristeza jamais, meu filho. Vamos erguer a cabeça, levantar, né. É, não fica triste não, meu filho. Daqui uns dias, né, já tem aí o jogo da né, Copa do... É, pois é, né, vai Copa do Mundo com as mulheres, com as femininas, né. É, eu acho que vai representar melhor do que esses marmanjos aí, viu? Então, meu cara, vamos na luta, vamos agradecendo aí pelo carinho e pela companhia. Alô, você que tá sempre ligadão com a gente em qualquer cantinho da nossa cidade, seja bem-vindo à nossa programação. Um bom dia pra vocês, viu? Tudo de bom. Tá curtindo o aplicativo aí, tá aí no TikTok, meu filho, tá juntinho conosco. Obrigado aí pela presença, pela companhia, né? Bom demais saber que você está sempre juntinho conosco aí, tá? Um bom dia pra vocês. Vamos para a luta. Aquele abraço, teu amigo Valdemiro Alves. E também, né, juntamente aí com essa empresa da Caldas FM 98,7. Bom dia para vocês.

0: Ah, pois é, meu caro, uma chance pra paz, tristeza jamais, né? Segundona, assim, você já tá assim meio... Ah, já acorda meio zonzo da cama, meu filho. Aqui, vamos pra luta, toma aquele cafezinho reforçado, aquele cafezinho bruto. Ah, pois é, meu filho. Alô, Sobilisquete, alô, Juliette, alô, Fubá, bom dia pra vocês, hein? Tudo de bom pra essa moçada, hein? Ah, pois é. Ah, já vai, já. Calma aí, já tô chegando aí, viu? Esquenta a cabeça não, Juliette. É, coitado, né? Vamos trabalhar, meu filho. Segundou, vamos trabalhar. Ah, pô, lógico que vai, meu filho. Bom dia pra você. Vai trabalhar sim. Bom dia, Fubá. Bom dia, Pirulito. Eita, menino, né? Hoje acordou cedo, foi buscar leite cedo hoje. Ai, não é bobo, não. Ele falou, hoje eu vou buscar leite mais cedo. Tava escurecendo e tava indo buscar leite, rapaz. Ele roda esses cantão aí, tudo aí, rapaz. É, tem uma calanga velha lá que monta nela, né? Lá é só Jesus. Vila Rainha, Vila São José, Vila Peçanha, Vila Martins, Falso Chance Dias, saída pra Fernando Sorim, Ruta do Mirim. Você de Dom Carloto, né? Você da residência, obrigado aí pelo carinho. Alô, Era Nova, alô, Percata, alô, Governador Valadares. Em qualquer cantinho que você esteja, alô, Sabará. Obrigado aí pelo carinho, pela companhia. A toda essa galera do nosso... Bacana demais, né? Essa galera de todo o nosso Brasilzão, hein, meu filho? Vamos pra luta, vamos na jornada. A partir de agora aqui, ó, você vai mais ou menos assim juntinho conosco, né?
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0: Daí pra você, né, meu caro, né, meu compadre? Amarildo, obrigado pela sintonia, meu filho. Começando com Chitãozinho, Chororó, Cavalo, Enxuto, Segundona. Bom dia, bom dia. Mantimento de baixo, mantimento de cima. Ótimo dia pra você. Alô, galera da reta do 11. Alô, você de Dom Carloto, Taruaçu. E bom dia.
2: Eu tô

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6: Alô, bom dia.

Ah, bacana demais, né? Tá aí pra você curtindo aí. Alô, bom dia aqui na sua Caldas FM 98,7. Ótimo dia pra você, né? Ah, essa manhã de segunda-feira, dia 6/7/2026, viu? Bom dia pra você aí, né? Vai acertando o relojão, 7h35 aqui na sua Caldas FM. Comunicando contigo, teu amigo Valdemiro Alves, mandando um abraço aí pra toda essa família. Obrigado aí pelo carinho e pela companhia, viu? Pra você que tá sempre ligadão aí. A gente agradece aí pelo carinho, né? Bom demais estar sempre juntinho contigo, levando sucesso aí a toda essa família que tá sempre ligado com a gente. Eu vou atendendo ele aqui, né? O Adriano tá ligadão com a gente, hein, meu filho? Coladão lá na roça, lá. Ah, o homem tá lá, meu filho, ó, já preparando lá a cerca, né? Preparando os currais. O homem não brinca, não. Trabalha com força esse menino, viu? Ótimo dia pra você, obrigado aí pelo carinho. Falou pra tocar do Duque e Dalvan, né? A dama de vermelho. Vem chegando aí, um ótimo dia pra você, meu irmão. Obrigado aí pelo carinho, pela companhia, viu? Tamo junto nessa jornada. Certo o relógio. 7h36 aqui na sua Caldas FM.

menino bacana demais, você curtindo aí o Amadão aí, né? Sol Vermelho, você curtiu o Duque Dalvan, tá aí pra você, Dama de Vermelho, né? Tocou também pra você, né? Capital Inicial, Olhos Verdes. Um ótimo dia pra toda essa família, você que tá sempre ligadão, hein? A gente agradece. E lembrando a você, meu amigo, né? 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É, ainda tem ainda, né? Ah, pois é, meu filho. 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Eita, menino, último adeus, né? Eita, menino, alô, Vila Martins, Vila São José, Vila Peçanha, Vila Rainha, Falso Chance Dias, saída pra falar Torinho, Rua Tarumirim, obrigado aí pelo carinho, viu? Toda essa galera aí da VM, um ótimo dia pra vocês. Trio Alto Astral, né? Acabando com a saudade. Ó, meu compadre Orides, ó, meu filho, vamos levantar, isso não tá roncando, não. É, acorda, o que é isso, meu filho? Acorda aí, ué.

menino bom demais, né, meu filho? Meu compadre Luiziano, tá ligadão com a gente aí, né? Alô, Aristissaba, né? Toda essa família, hein? Bom dia pra vocês, hein? Obrigado aí pelo carinho, viu? Bom dia pra toda essa família, hein? Minha comadre Rosa. Ô, meu pai Luiziano, segura aí, meu filho, depois vem pra comadre Rosa aí, mais sucesso, viu?

comadre Rosa, não é brinquedo não, né? Meu compadre Aristo Saba, obrigado, né? Pela sintonia, hein? Bom dia pra vocês. Ô Maurício, bom dia, meu filho. Ah, tá ligado com a gente em Lagoa, né? Maria, toda essa família, hein? Ótimo dia pra vocês e obrigado aí pelo carinho, viu? Ô, Francisca, bom dia, Francisca.

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7: Alô!

0: aí pra você, né, meu cara? Estamos aí de volta aqui na sua melhor, né? Caldas FM 98,7. Bom dia pra você. Comunicando contigo, teu amigo Valdemir Alves. Lembrando a você, meu irmão. 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Maconfé, um bom dia. É, quem que você falou sobre isso? Quem vem aí? Cadê ele? Ah, pois é, né? Ah, então, quem que falou aí? Ah, deixa ele falar pra nós então, meu filho, que eu gosto de escutar ele falando. Ele fala tranquilinho, né? É, ah, meu compadre Gilson Cruz, fala pra nós, Gilson.
1: Faz uma música boa pra mim, ó. Chonada mesmo, bem chonada, vou deixar pra você.
0: Ah, pois é, né? Então se você vai deixar, meu filho, você falou no lugar certo. César e Paulinho, seu amor ainda é tudo. Segura, Gilson.

menina, hein? Cedo. Ô, Gilson, meu filho encheu o copo de café, tomou a talagada agora. Falou assim, agora sim, cê, essa aí desceu, viu? Ô, meninos, o César e Paulista, amor de Deus. Bom dia pra você, viu, Gilson? Obrigado aí pelo carinho, Gilson Cruz aí, toda a família. Lembrando a você, né, meu cara? Ô, Gilson, você pode ir lá encher a casa de móvel e buscar ela, viu? Tá bom. 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Familiares, hein? Essa galera aí todinha, os proprietários do Lojão Topa Tudo, bom dia, viu? Meu compadre Fifi, um abraço pra você, meu filho, tudo de bom aí, viu? Ó, tamo junto nessa jornada, meu irmão. Ah, beleza, né? 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Cada fogãozão, cada um mais chique do que o outro. Você tá doido, é? Bonito demais, meu velho. Vai lá, confere lá, viu? Vai acertando o relojão aí, são pra você 8h14, pulou agora. Acerta o reloginho que aqui tem mais sucesso. Quem vem chegando, hein? Ah, bom demais então, meu filho, né? Vão atendendo aí toda essa família. Tá lá em Magé, ligadona com a gente lá. Jucinete, obrigado aí pelo carinho, viu, Ju? Obrigado aí, viu? Eu acabo voltando, né? Zezé de Camargo e Luciano chega cantando, canta pra nós, canta, meninos.

menino, né, Zezé e Luciano? Ai, ai. É nem fácil não, né? Haja coraçãozinho. Um ótimo dia pra vocês aí, meu filho. Tá ligadão, hein? Obrigado aí pelo carinho, toda a sua família, viu? Balma, bom demais. Ah, pois é. Alô, Santa Maria da Vitória, meu amigo Sérgio, né? O baiano. Ligadão com a gente lá. Baiano, bom dia pra você aí, viu, baiano? Ô, baiano, tudo sob controle aí, meu filho? Na paz aí? Sossegadão aí, beleza? Hã? Ah, então deu sinal que tá bom, viu, meu amigo Sérgio? Obrigado pela sintonia, meu filho. A gente agradece aí pelo carinho. Balma, bom demais. 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

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É pra quem tá subindo à esquerda e descendo à sua direita aí, tá bom?

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Pois é, né? Vai aumentando o som de qualquer maneira aí, que a hora que a barca encostar aí, você já viu, né? mas não deu certo não, viu? 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Obrigado aí pelo carinho, pela companhia, toda essa família. 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É um ótimo dia pra vocês aí, funcionários em geral aí, né? Daqui de Fernandes Turim, forte abraço pra vocês aí, viu? Tudo de bom aí. Ah, beleza, quem vem chegando, hein? Ah, então deixa eu cantar pra nós, vai pra quem? Ah, o Marcos tá lá ligado com a gente, lá em Era Nova, obrigado pela sintonia. Ô Marcos, a Thaíde Alexandre, né, doce palavra, tá aí, meu filho. É segundona hoje, tá meio puxado, hein, Marcos? Um abraço aí, meu irmão. Essa galera de Opercata, Era Nova, né, obrigado aí pela sintonia. Tá lá a Celinha, né, toda essa macia, Lena, obrigado aí, um abraço pra vocês aí, viu?

Ah, bacana demais você curtindo aí a Taíde Alexandre, né? Bom demais, doces palavras, né? Ô, meu amigo Ronaldo lá em Caeté já mandou um oi que já falou, tô ligadão que já, meu filho. Estamos no aplicativo. Ô, Ronaldo, bom dia pra você aí, viu, meu irmão? Cidade de Caeté, a gente agradece aí pelo carinho, pela companhia. Meu compadre Angelino já tá na luta já. Alô, nega do Matão, você tá bom, nega? Bom dia pra vocês aí, viu? O Loi, né? Um ótimo dia pra vocês aí, obrigado aí pelo carinho, viu? Aos pedreiros em geral. Alô, Chiquinho Badaró. Obrigado pela sintonia. Alô, Cacá, aos pedreiros em geral aí, né? Tá ligado com a gente. Ao Paulo, né? Obrigado pela sintonia. Alô, Renato, bom dia pra você aí, meu filho. Ao Cláudio, bom dia.

menina, hein? Bom demais da conta, né? César e Paulinho, doce paixão. Ô Tetê, arreda as cadeiras do lugar aí, sofá aí. Ô Maria, sai do beco, acorda, Maria. Vem chegando aí, ó. Arrasta a chinela. Ô meu pai de Orides, vamos pegar com uma Maria pra cintura aí, meu filho. Você é mais o James aí? Ô James, pega a patroa pra cintura aí.

0: menino Guilherme Silva e Nando Moreno, de qualquer jeito que mexe com esses caras. É, Angelina, essa turma não tem lado não, viu? Tá igual tchau cipó, viu? Um abraço, olá, obrigado pela sintonia ao meu compadre Zé Vaqueiro, né?
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0: Pois é, né? Não é fácil não, né, Cileide? De onde vem esse doce mistério, né? Eu volto já já daqui a pouquinho.
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0: Tá aí pra você juntinho nessa família aí, né? Obrigado aí pelo carinho, pela companhia. Quero mandar um abraço aqui a toda essa família da RMI, né? Tá lá elétrica, né? Meu compadre Ronaldo, Marcano, obrigado aí toda moçada aí. Um bom dia pra você, viu? Ah, é, já, já, meu filho, tem novidade pra vocês aí, viu? Ah, já tá na praça, tá? Um ótimo dia pra toda essa família aí, a gente agradece aí, né? Da RMI, obrigado aí pelo carinho, né? Tá o Ronaldo aí lá na frente, Roberto Boca, número 3. 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Um bom dia pra essa família, viu? Ah, pois é, né? Vai trazendo aí Barão Vermelho, Bete Balanço. Acerta o relógio aí, 8h43, Caldas FM, né? Alô, bom dia. Teu amigo Valdemiro Alves, fazendo aquela companhia até as 10, viu?

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1: Aí pra você curtindo aí, alô, bom dia, né? Bacana demais, um ótimo dia pra você. Muito bom estar na companhia da Caldas FM, tá na sua melhor, viu? Lembrando você que tá sempre juntinho em qualquer cantinho da nossa cidade, tá curtindo a programação da Caldas FM, seja bem-vindo, faz igual minha comadre Eva, né? Liga pra cá, participa juntinho conosco. É, eu vou atendendo ela aqui, ela vai mandando um sucesso aí lá pra Cileide, né? Lá na cidade de Magé, no Rio, tá lá ligadona com a gente lá. É sempre essa mostrada em qualquer cantinho que você esteja. Cadê, deixa ela falar pra nós aí. Fala pra nós, Eva.
2: Aqui, manda uma música pra Cileida aí. Amor pro telefone. Fala com ela que eu estou mandando pra ela.
1: Bacana demais, viu? Ô Cileida, aí eu falou assim: manda uma música pra Cileida aí. Amor pro telefone. Fala com ela que eu estou mandando pra ela. Aqui, obrigado aí pela sintonia. Toda essa família aí, a Eva, né? Cileida, né? Juscelene. Alô, Desilde. Alô, Miquel, né? Rafael, bom dia pra vocês aí. Essa galera de Magé aí, tudo de bom pra vocês aí, viu? Vem chegando, Renê, aí. Amor pro telefone.

Ney, aí, né, rapaz, que é isso, canta muito, né? Amor pro telefone, um ótimo dia pra você. Lembrando aí que tá sempre ligadão com a gente, né, meu cara? 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Obrigado aí pelo carinho, viu, toda essa família aí. E você que tá sempre ligadão, aí, viu, meu compadre, homem do campo aí, nosso amigo. 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Eu vou atender no Miquel, está ligado com a gente lá. Obrigado aí pelo carinho, pela companhia. Gian Giovanni, grande amor da minha vida, né? Bidiá, meu filho, um abraço aí. Obrigado aí pela companhia, viu, meu irmão?

0: bacana demais, Bruno e Marrone, né? Você me trocou, Chitãozinho Chororó, né? Eu volto daqui a pouquinho, vai, com sucesso pra você aí. Tá bom, Juscelino?
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Eu vou atendendo ela aqui, meu filho, tá lá quietinha lá em Magé, lá. A Ju, né? Sempre fazendo a companhia com a gente, obrigado aí pelo carinho. Essa galera do Rio, né? Os nossos amigos aí carioca, né? Aos paulistas, né? A você aí, né? Que tá sempre juntinho conosco, aos gaúchos, barbaridade. É aquele mineirinho Aisson, tá bom, filho? A toda essa galera do nosso Brasil aí, né? Um bom dia pra você, viu? Vem chegando Roberta Miranda, dia de.

Ah, pois é, né, Roberta Miranda chegando aqui, né? Bom demais. Vai acertando seu relógio aí, meu filho. É 9:08. Bom dia pra você, obrigado aí pelo carinho. É, pois é, e no sucesso não para, não, meu filho. Eu vou atendendo a Eva aqui, ela falou: toca um sucesso aí pra Ju, aí, meu filho. Oferece ela pra nós, hein? Fala com ela que tamo junto, meu filho, que ela mora coladinho conosco aqui. Que o Papai do Céu traga a paz e a tranquilidade aí. Ô, Ju, ó. Tá ligada com a gente lá no Imagé, né? Juscelene, um abraço pra você aí. Obrigado pela sintonia, viu, Ju? Vem chegando Daniel e Samuel.

aí pra você refletir, né, um pouco, né, e saber que você é mais que especial, né? Ju, tamo junto aí nessa jornada, hein? Ótimo dia pra você, obrigado aí pelo carinho, pela companhia, que o Papai do Céu te ilumine aí, traga a paz, a tranquilidade, viu? Tudo de bom pra você, minha filha? Vamos que vamos nessa jornada, né? Quem vem chegando aí, lembrando a você que tá sempre juntinho conosco, meu cara, a massa do Lázaro, 3234-1137. Obrigado aí pelo carinho, pela companhia, né? Bom dia pra toda essa família, hein? Rick Rob, né? Um dia após, né? Ah, pois é, que você disse que um dia pode te esquecer, né? Então vamos que vamos, meu filho.

0: Ah, menina em roupa nova tocando aí de ano, né? Bom demais da conta, ótimo dia pra você, um apoio cultural. Volto já já daqui a pouquinho, 9h20.
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0: Aí pra você, né? Tamo de volta aí com Alô, Bom Dia, aqui na sua melhor, né? Acertando o relógio, hein, meu filho? 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

0: Menino do céu, bom demais. Que é isso, hein, rapaz? Isso é a melodia, né, rapaz? Fragmentos da Minha Vida, tocando aí com Beto Quente, né? Obrigado aí pelo carinho, pela companhia. 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Meu compadre Angelino, Lói, tá bom, hein, meu filho? Tudo sob controle, de segundona. Ah, pois é, né? Você que tá sempre ligadão com a gente agradece aí pelo carinho, pela sintonia. Bom demais, viu?
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0: Ah, pois é, né? Acordou, né? Mas não é pra acordar triste assim, não, meu filho. Por que você tá acordando triste, né? Ah, um bom dia, viu? Hoje, Angelino, tá sempre ligadão com a gente agradece aí pelo carinho aí, viu? Pela sintonia. Daqui a pouco quer o sucesso dele aí? Ah, então tá bom, viu?
2: Vamos lá.

aí pra você curtindo aí, unha pintada, né? Aonde você se escondeu, né? Pois é, né, meu cara? Você viu batidinha, ó, suave. É, tipo aquele batidinho assim da seleção, vai que não vai. É, no tranco. É, meu filho, bom dia pra vocês, viu? Obrigado aí pelo carinho, pelo sinto. Ô, Angelino, coloca o capacete aí. É, nega do Matosa, bom dia, minha filha. Obrigado pela sintonia. Alô, Loi, meu compadre Loi. Um abraço pra você, viu, meu irmão?

menina Amadão Angelino. Você tá doido, meu filho? Você é, bate no bate um cipó ali, nem do lugar a gente sai. Um ótimo dia pra você, meu filho. Obrigado aí pelo carinho, hein? Bom demais, devo agradecer. Quer mandar um forte abraço, meu amigo? É o Camilo, né? Alô, né? Também o Paulinho, né? Jojó. Toda essa família aí, Paulinho, né? Do Jojó lá. Um abraço pra vocês aí. Ligadão com a gente, né? Obrigado. Com a Dorinha. Alá, Gilberto, né? Toda essa família. Obrigado aí. Alá também. A Elzia. Ô, Elzira, bom dia pra você aí, pra você, viu? Um abraço pra você aí, tá bom, Elzira? Toda essa família aí. Minha comadre Nalzira, lá da Vila Rainha, obrigado pela sintonia, né? A Roberto, né? O Hélio, toda essa família aí. Bom dia pra vocês aí, viu? A Maria, sai do bico. Maria, a Tetê tá ligadona com a gente, obrigado pela sintonia. Também tava ligado com a gente, Gilberto, obrigado aí pelo carinho. Também agradecendo aí, né? A Roberta, já falei. Ah, tá, o Charles. Ah, o Zé Malta, bom dia pra vocês aí, meu filho. Obrigado pela sintonia. Alô, Taila, bom dia pra você e toda a família, viu, Taila? A gente agradece aí, Vila Martins aí, um abraço pra vocês aí, meu amigo Ronaldo, né? A toda essa moçada aí, viu? Tá bom demais. Pois é, meu filho, tá lá ligadão com a gente lá fazendo a programação. Nilton Serralheiro, bom dia pra você aí, meu filho, tudo de bom, um abraço aí pra você e família, tá? A gente agradece aí pelo carinho, pela companhia, hein? Sempre ligado conosco aí, um bom dia pra toda essa moçada aí, também ligado com a gente, né? Já tá na hora já? Ah, menino, então a gente vai pro apoio cultural, né? Ah, então, pois é, né? A gente volta daqui a pouco. Alô, meu amigo, né? Tá lá ligado com a gente. Ah, o Nicolau, também o Toninho, né? Obrigado pela sintonia aí. Camilo, né? Um ótimo dia pra essa moçada. Motorista escolar aí, em geral aí, né? Motorista da área de saúde, da ambulância aí, né? Os gari, cuida da limpeza nas cidades, varredeiro aí. Um abraço pra vocês aí, viu? Tudo de bom, viu? Os médicos, enfermeiros, né? Os salva-vidas aí. Primeiro o Papai do Céu, depois essa turma, né? Ah, os guerreiros aí. Essa moçada, os guerreiros dos asfaltos aí, né? Da Rio Minas aí, um abraço pra vocês aí. Tudo de bom. Tá sempre ligado com a gente lá no Posto Mangueira lá. Nós estamos aqui na reta ligadão, não sei, meu filho. Ah, Renato, Cláudio, né? Eu volto já.

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3: Ah, tá aí pra você, sou Jô, né? Sou eu, estamos aí de volta, né? Fechando o último bloco aí pra você, 9h41, viu? Ah, pois é, né, meu cara? Você que tá sempre ligadão, hein? Tá lá ligado. Ô, meu compadre Lói. Segura essa aí, meu filho, Chitãozinho Chororó no Rancho Fundo, meu irmão.

Tá aí pra você curtir aí a Heavy Dream, né? Grupo ABBA, né? Ai, eu tenho um sonho, né? Quem não tem, né? Ah, que maravilha, né? Saber que tem um sonho, né? Ainda mais quando a gente consegue realizar ele, é muito bom, tá ok? É, pois é, né, moçada, né? E eu vou ficando por aqui agradecendo a você pelo carinho, pela companhia, viu? Toda essa moçada aí. Ah, pois é, tem uma notícia pra falar com vocês, viu? Ai, ai, deixa eu te falar com vocês, moçada, né? É, eu tenho que resolver um problema pessoal amanhã, então eu não vou estar aqui no horário da manhã, viu? No horário de 7 até as 10 da noite, bom dia, tá bom? Problema pessoal aí, entendeu? A gente já tá marcado já. Mas é, se o Papai do Céu abençoar, nós estamos aqui na quarta-feira, viu? Não esquece de mim não, viu? É, manda um oi pra mim lá no Zapim lá, pergunta como é que nós estamos, tá bom? Eu esqueço do Aldemir Alves aí não, viu, galera? E lembrando a você então, né, que amanhã, né, a programação vai ficar aí por conta da Caldas FM. E eu volto, né, com você na quarta-feira, na fé do nosso Papai do Céu, se ele assim nos permitir, tá ok? Com certeza, né, o que a gente vai fazer amanhã, vão ter boas notícias e a gente volta aí cada dia mais feliz e mais alegre, tá bom? Beleza? Tá dado o recadinho? Fique na paz, que o nosso Senhor nos proteja, traga a paz e a tranquilidade aí. E, né, quarta-feira estaremos aqui, ó, firme e forte, com mais um alô, bom dia pra você, em oferecimento aí da AgroCity. Obrigado aí pelo carinho, pela companhia, né? 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Agradecendo também Maconfé, todo do Juntinho conosco, né? Fazendo a programação do Alô, bom dia. Agradecendo também essa família aí, tá sempre juntinho conosco, né? 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Um ótimo dia pra toda essa família, Avanda, os funcionários em geral, hein? Você está sempre juntinho conosco aí, tá bom? Fique na paz, que o nosso Senhor nos proteja, deseja sorte pra nós, hein, meu cara? Tamo junto. Maria, obrigado pela sintonia, viu? Nosso chance dias aí, né? Quarta-feira nós estamos na área, se Deus quiser, se o Papai do Céu nos permitir, tá bom, Maria? Obrigado aí pelo carinho aí, pela sintonia e toda essa família aí, que o Senhor nos proteja vocês aí, tá bom? Ai, ai, ai. Até quarta-feira, se ele nos permitir, com mais um alô, bom dia, tchau, tchau, vem aí o programa do padre aí, Maria, sinta-se incluído no momento de oração aí, viu? Programa do padre, a você, a Taila, toda a família da Taila aí, mamãe, papai, os sobrinhos, né? A irmã, essa galera toda, o Gilson, né? Gilson Cruz, a você, ouvinte em geral aí, né? Sinta-se incluído aí no momento de oração aí, né? Da programação aí do padre, tá bom? Padre Mazotti, né? Fique na paz e até quarta-feira, se não permitir. Tchau, tchau!

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0: Louvado seja nosso Senhor Jesus Cristo. Para sempre, sempre seja louvado. Como é que foi seu final de semana, querido filho, querida filha? Foi tudo em paz, apenas nós desejamos e pedimos as bênçãos de Deus para o final de semana, sem briga, sem discórdia, sem desavença. E aí, você foi à missa? Espero que sim. Sempre comece segunda-feira lembrando, semana com a missa é semana com a graça de Deus. Filhos amados, povo querido, nós continuamos neste mês de julho, mês de Nossa Senhora do Carmo, madrinha da obra Evangelizar é Preciso, mês do Santíssimo Sangue de Jesus, e nós estamos em plena novena, São Bento, rogai por nós. Saúdo a todos, a partir da Rádio Evangelizar, de onde tudo começa, as rádios irmãs, cujos nomes cito neste momento.
1: Mesmo em meio à tempestade.
0: Em Deus, minha fé inabalável. Diga isso, gente. Ânimo, povo de Deus, coragem. Não é mais uma semana, não é mais uma segunda-feira. Obrigado, Senhor, por eu estar vivo. Acorda, povo de Deus. Saúdo pela TV Evangelizar. Sinal digital em todo o país, em várias cidades, canal aberto. YouTube, Padre Manzotti Oficial, pelo aplicativo da Associação Evangelizar é Preciso e todas as plataformas digitais. Vamos lá, gente. Peça uma fé inabalável. Vai, sacristão, deixa rolar mais um pouquinho. A fé não é ausência da dor. Acredite nisso. É saber onde ancorar. E ancorar em Jesus Cristo é o melhor caminho. Mesmo em meio à tempestade. Minha fé inabalável. Dai-me, Senhor, esta fé inabalável. A minha fé em Deus é inabalável. Em nome do Pai, do Filho e do Espírito Santo. Amém. Enquanto Jesus estava falando, um chefe aproximou-se, inclinou-se profundamente diante dele e disse: minha filha acaba de morrer. Mas vem, impõe a tua mão sobre ela e ela viverá. Para pensar. Uma filha acaba de morrer. Como você reagiria? Para este homem, deixar a filha que acabara de morrer e ir até Jesus é porque tinha muita fé. Você compreende isso? E fica um questionamento. Nas horas mais difíceis da tua vida, a quem você recorre? Você deixa o desespero tomar conta? Aprendamos com esse primeiro gesto, mas não é tudo. Jesus levantou-se e seguiu junto com seus discípulos. Nisto, uma mulher. Agora vem um outro fato. Uma mulher que sofria de hemorragia há 12 anos. Veio por detrás e tocou a barra do seu manto. Ela pensava consigo: se eu conseguir ao menos tocar no manto dele, eu ficarei curada. Pensa nisso. Se eu tocar ao menos no manto de Jesus, eu ficarei curada. Jesus voltou-se ao vê-la e disse: coragem, filha, tua fé te salvou. E a mulher ficou curada a partir daquele instante. Chegando na casa do chefe, o primeiro personagem, Jesus viu os tocadores de flauta e a multidão alvoroçada. E disse: Jesus, disse, retirai-vos, A menina não morreu, está dormindo. E começaram a caçoar de Jesus. Quando a multidão foi afastada, Jesus entrou, tomou a menina pela mão e ela se levantou. Essa notícia se espalhou por toda a região. O evangelho de hoje fala de duas curas. Uma ressurreição, uma reanimação, para ser mais preciso no termo. E uma cura de uma mulher com hemorragia. O que você quer pedir a cura hoje? Senhor Jesus, eu peço. Eu clamo. Estende a sua mão, Jesus, sobre mim, sobre a minha enfermidade. Qual é a tua enfermidade? Fala com Jesus. A mulher estava com hemorragia. A filha do homem estava morta. Veja, um caso extremado de morte. Você, o que quer pedir a Jesus? Diga com confiança, Jesus, eu te peço essa graça. Eu sei que eu não mereço. Tenho consciência das minhas misérias e até da minha falta de fé. Mas por teu amor, eu clamo ao teu amor. Eu clamo a tua misericórdia, Jesus. Estende a tua mão, Jesus, e toca em mim. Estende a tua mão e toca em mim, Jesus. Tira essa doença grave. Tira essa doença crônica. Jesus, toca em mim. Eu preciso ser curado. Preciso tanto ser curado. Cura da depressão. Peça para Jesus. Você que está sentado ali nesse sofá, que deu uma parada agora. Você que está com essa vassoura na mão. Estou falando com você. Seja essa mulher a pensar, se eu tocar ao menos no manto de Jesus, eu ficarei curada. Jesus, cure a depressão. Cure esse pensamento de destruição, de autopunição. Senhor Jesus, nós te pedimos por esta pessoa que está com a ferida aberta. Cicatrize essa ferida, Senhor. Já foram tantos remédios, tantos médicos. Deus de misericórdia e de bondade, entre nesta casa agora. Esta mulher que está com uma dor no braço, que não consegue nem levantar para pegar uma xícara, não consegue levar a xícara de café na boca com esta mão, com este braço. Senhor Jesus, nós te pedimos por misericórdia e compaixão. Esta pessoa, curai, Jesus. E você que está, vai pedindo, Jesus, estende a tua mão e toca. Estende a tua mão e me cura, Jesus. Repita de novo, Jesus, estende a tua mão e toca. Jesus, estende a tua mão e me cura. Eu preciso tanto ser curado, Jesus. Nós só começamos o programa. O intervalo é rápido. E nós voltamos com partilha de vida, leitura orante. Volte comigo.

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0: Bom dia, Fernanda.
1: Bom dia, padre.
0: Que a paz, que a paz de Jesus esteja com você, Deus abençoe. Você fala de onde?
1: Amém. Eu falo de Mandaguaçu.
0: Mandaguaçu, seja bem-vinda. Como é que você me acompanha, Mandaguaçu, Paraná?
1: Isso, pela Rádio Colmeia.
0: Mandaguaçu, para quem não sabe, é muito próximo de Maringá. E eu acredito que aí também chegue o canal 31.1, não chega?
1: Isso, chega sim.
0: TV Evangelizar. Fale lá, muito Fernanda, bem. A palavra é sua.
1: Padre, eu queria fazer uma partilha, né?
0: Pois e não.
1: Esses dias eu escutei o senhor falando sobre o livro Inabalável, né? É. Com fé, a tempestade vai passar.
0: Sim.
1: E na chamada ali o senhor disse que para as pessoas que não entendiam muitas vezes o motivo de uma doença, algo, né, que acontecesse com a gente, que o livro ia trazer essa clareza, né? E aquilo me tocou bastante. Eu falei, é o que eu preciso. É. Então eu procurei o livro, né? Comprei ali o livro. Chegou, no dia que chegou, eu já comecei a leitura porque eu estava bem ansiosa.
0: Certo.
1: E já no primeiro capítulo ali, veio as respostas que eu precisava, veio aquele... aquele questionamento que eu me fazia, né? Então, para você entender o contexto, padre, eu tenho o meu pai acamado, né? Já há 1 ano e 8 meses.
0: Tá.
1: O meu pai era uma pessoa super saudável, ativo, cheio de vida, e foi fazer uma cirurgia da coluna, né? E no pós-cirúrgico ele teve uma parada cardíaca de 12 minutos.
0: Misericórdia.
1: E após essa parada cardíaca, ele não voltou mais, né? Ele está até hoje em estado vegetativo.
0: Misericórdia, então, filha, pelas santas chagas.
1: Eu levei o meu pai cheio de vida no hospital, acompanhei todo, né, o processo ali desde as 5 horas da manhã, e quando foi 11 horas da noite meu pai teve essa parada cardíaca, e desde então eu não tive mais o meu pai de volta, né? A gente cuida dele até hoje, né? Ele respira por aparelho, ele está em casa, mas não tem nenhum tipo de reação, nada. A gente não sabe se ele escuta algo, né? Mas não tem nenhum tipo de reação. E a gente se questionava bastante, né? O porquê uma pessoa tão cheia de vida, por que acontecer isso, ficar nessa situação. E eu ouvi muitas vezes, padre, algo que doía muito. É. Algumas pessoas diziam que ele estava pagando por algo fez, né, em vida, que algo de ruim, algum pecado, ele estava pagando. E aquilo me doía muito, muito.
0: Com certeza.
1: Porque eu desconheço uma pessoa tão boa quanto meu pai. E mesmo que fosse, eu não tenho esse pensamento de que Deus nos pune, né, dessa maneira.
0: Concordo plenamente.
1: E o livro me trouxe, né, ali a história de Jó, onde ele perdeu tudo, né, e ainda assim manteve a sua fé.
0: Isso.
1: E o que aconteceu não foi para punir ele, não foi um castigo, ele era um homem honrado, né?
0: Isso.
1: E aí eu entendi que o que estava acontecendo com meu pai, com a minha família, não era uma punição. E que mesmo, né, com todas essas coisas ruins que aconteceu...
0: Claro.
1: Aconteceu coisas boas, padre. A gente tem um testemunho nesse período que meu pai esteve assim. O meu irmão, ele já sofria com alcoolismo, né? Meu irmão mais velho já sofria com alcoolismo. E devido a tudo que aconteceu, ele ficou muito pior. Ele começou a beber muito. E a gente já tinha todo aquele desgaste de cuidar do meu pai dia e noite. E ele se afundando no álcool.
0: Sim.
1: E a gente conseguiu a libertação dele, padre, nesse período. O meu irmão, ele se libertou do álcool,
0: ele arrepiado.
1: Se converteu, padre, era uma coisa que meu pai lutava muito para que acontecesse, e meu irmão, ele se converteu, hoje ele está dentro da igreja, ele participa dentro da igreja, ele faz parte do movimento campista, né, assim como eu, meu outro irmão também somos campistas, e assim, a gente ouve muito, né, como pessoas de dentro da igreja, que rezam, passam por essas coisas, né? Passam por essas turbulências, essas dificuldades. E o livro me trouxe esse entendimento de que a gente tem que perseverar, que o sofrimento não é um castigo, que a gente tem que manter a confiança em Deus, independente do que acontece.
0: Então, o sofrimento em Deus é um processo de maturidade, né? E de libertação.
1: Um crescimento, né? Um crescimento ali.
0: Nossa,
1: e a gente,
0: filha,
1: cresceu muito espiritualmente, cresceu muito. A gente se uniu mais, sabe? A gente teve mais junto. Aprendeu a cuidar do meu pai. Padre, posso te falar uma coisa até assim, forte. eu descobri um amor pelo, assim, pela minha família, pelo meu pai, e nem eu sabia que eu tinha.
0: Acredito
1: o plenamente. Cuidar, o dar banho no meu pai no leito, sabe? Cuidar com todo aquele carinho e entender que tudo que ele fez por nós ali quando criança, eu estava fazendo por ele agora, no, nesse Verdade. Momento tão frágil que ele está. Ter descobrir um amor, o amor que Deus tem por nós Amém. Também, por me capacitar de fazer isso. Eu sou muito grata, sabe? Mesmo diante de tudo isso que aconteceu, eu sou muito grata a Deus por ter fortalecido a minha família para percorrer tudo isso.
0: Nossa, eu estou edificado demais com o seu testemunho, viu? Muito edificado, fiquei arrepiado. E já valeu a pena ter escrito o livro. Só pelo testemunho que você deu, já valeu a pena.
1: E eu digo para as pessoas, leiam, porque vocês vão tirar muita coisa boa Amém. Dentro desse livro, vai ser muito, muito edificante. Eu sei que para cada um ali tem um pedacinho, um trecho que você precisa ler, que você precisa sentir, porque o livro é sentir.
0: É verdade. E por gentileza, você pode dizer o nome do seu pai para que rezemos?
1: Sim, o nome do meu pai é João Flor Filho.
0: João?
1: Até Flor Filho.
0: Tá.
1: Até, padre, num evento que o senhor teve do Tenda Brasil, né, que é o encontro dos campistas,
0: Sim.
1: o meu irmão estava participando, fazia poucos meses que tinha acontecido isso com meu pai,
0: Entendi.
1: Né, e o senhor rezou a missa na intenção dele, e eu coloquei o celular ali pertinho do meu pai para ele ouvir, sabe, porque ele era apaixonado pelo senhor, ele não perdia certo. Uma missa, um programa, ele ouvia tudo. Então a gente colocou ali pertinho para ele ouvir e sentir aquele carinho do senhor orando por ele.
0: E vamos continuar rezando. Muito obrigado pela Amém, sua grande padre. Partilha. Vamos rezar pelo seu João, rezar por toda a sua família. Deus seja abençoado pelos campistas desse movimento tão importante. Meu abraço, Fernanda de Mandaguaçu. Lá chega a TV Evangelizar, canal 31.1. Ela citou a Rádio Colmeia FM de Maringá, Padre Vinícius Alves Martins. Também tem a Rádio Rainha FM, o arcebispo Dom Severino Klazen de Maringá. Essa música mesmo, essa questão, inabalável. O livro foi tão forte para mim, que você encontra em todas as livrarias do Brasil, gente. Você viu, ela falou, eu não sabia que ela ia falar sobre isso, você encontra inabalável em todas as livrarias do Brasil. Esse livro foi tão forte no meu coração, que eu acabei tendo a inspiração em transformar em melodia. E saiu essa música, junto com Renan. Louvado seja Deus, inabalável. Minha fé, inabalável. Padre, na minha cidade não tem livraria. 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Escute esse testemunho, por favor.
2: Quem fala é Sônia, da cidade de Simão Dias. Eu quero deixar o meu testemunho de graça alcançada, que há 5 anos eu estava lutando para conseguir a minha aposentadoria. E após eu ter visto uma de nossas irmãs dando testemunho que fez o propósito do livro Ouro, Olha nesse aí, mesmo gente. Momento eu peguei a graça meu para Deus. Mim e fiz o meu propósito do livro Ouro.
0: É
2: Se Deus me abençoasse com a minha aposentadoria, eu faria. Pedi a Ele que fosse antes que terminasse as parcelas.
0: Olha
2: e graças
0: aí.
2: A Deus, assim que foi feito o meu propósito, com 15 dias a advogada
0: a gente
2: me ligou,
0: se arrepia,
2: padre.
0: Né, gente?
2: Estou dando meu testemunho.
0: Olha
2: que graça alcançada, graça testemunhada. Toca o sino, sacristão.
0: Gente do céu, é emocionante hoje, viu? Um nó na garganta escutar esses testemunhos maravilhosos. Sônia, Deus abençoe, filha. Deus abençoe. E aí, Simão, Dias, Sergipe. O bispo da diocese de Instância, Dom José Genivaldo Garcia. Deus me dá forças para lutar, diz a música. Louvado seja Deus. Digo por você, Sônia, que doou para o Livro Ouro e todos os que fizeram a doação do Livro Ouro. Louvado seja Deus. Vou para o intervalo e volto com a leitura orante. Volte comigo.
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0: Você está gostando da leitura orante? Vamos lá, gente. 1 Coríntios, capítulo 7, hoje, versículo 17. Cada pancada, hein? Olha, gente do céu. Semana passada foi sobre os conselhos de casais. Quem perdeu, não me canso de dizer. Eu uso as redes sociais com este propósito. Às 8 horas da noite eles fazem um corte. Se você perdeu semana passada, vai lá, YouTube Padre Manzotti, leitura orante, e veja a semana passada. Escute, são no máximo 7, 8, 10 minutos, dependendo do dia, os conselhos para os casais e para as famílias. Vamos ao texto de hoje. Cada um deve continuar vivendo de acordo com o dom que o Senhor lhe deu e na condição em que se encontravam quando Deus os chamou. É essa a regra que eu ensino a todas as igrejas. Se um homem judeu que é circuncidado aceita o chamado de Deus, ele não deve tirar as marcas da circuncisão. Se um homem, aqui volta o tema da circuncisão, mesmo porque não tem como tirar a marca

0: circuncisão. Mas veja onde Paulo vai chegar. Se um homem não judeu, que não é circuncidado, aceita o chamado de Deus, ele não deve ser circuncidado. Inclusive isso foi matéria do primeiro concílio de Jerusalém e está em Atos dos Apóstolos, capítulo 15. Não faz diferença estar circuncidado ou não. O que é que importa? Toca o sino, sacristão. Versículo 19. O que importa é obedecer os mandamentos de Deus. Não importa ser circuncidado ou não. O que importa é obedecer os mandamentos de Deus. Então fica a pergunta. Tem obedecido os mandamentos de Deus? Você, eu. Ou nós queremos fazer dos mandamentos o que eu chamo de um buffet livre, que não existe. Esse eu aceito, esse eu não quero. Ah, hoje eu quero beterraba, hoje eu quero alface, hoje eu quero chuchu. Não. Os mandamentos de Deus, todos são importantes. Todos, mesmo aqueles que colocam em xeque, principalmente estes, a nossa forma de viver. Eu não escolho o que viver, tudo é para ser vivido. Versículo 20. Cada um deve continuar como era quando aceitou ser chamado por Deus. Você era escravo quando Deus o chamou, não se preocupe com isso. Mas se você pode se tornar livre, então aproveite a oportunidade, pois o escravo foi chamado pelo Senhor e agora um homem livre, que pertence ao Senhor. Assim também o homem que é livre, que foi chamado por Cristo, é escravo de Cristo. Um homem livre, chamado por Cristo, é escravo de Cristo. Escravo de Cristo. Padre, é muito forte. Ora, você esqueceu por acaso? Eis aqui, tem uma tradução que fala, a serva do Senhor, faça-se em mim segundo a vossa palavra. Mas existe uma outra tradução que diz, eis aqui a escrava do Senhor, faça-se em mim segundo a vossa palavra. E que bom sermos escravos de Cristo. Versículo 23. Deus comprou vocês por um preço. Portanto, não se torne escravos dos seres humanos. Irmãos, cada um deve continuar na presença de Deus, assim como quando Deus o chamou. Senhor, eu me faço teu escravo. Não tenha receio de dizer isso. Mas se por acaso, Senhor, eu sou escravo dos homens e aqui do mundo, escravidão do mundo, consumismo é uma escravidão do mundo. A ganância pelo dinheiro é uma escravidão do mundo. A vaidade, quando a pessoa extremamente vaidosa, onde a beleza é algo idolatrado, a pessoa se torna escrava. Eu te pergunto, em algum momento ou em algum aspecto, você se sente escravo do mundo? Um vício, não importa qual seja, é uma escravidão. Um vício de jogos apareceu muito aqui recentemente. O vício do cigarro, o vício do álcool, o vício das drogas, o vício da fofoca. São escravidões. Não importa o que nos prende. Estamos presos e nós somos feitos para sermos de Cristo. Então, o que na minha vida e na tua vida está impedindo sermos de Cristo totalmente? Pense um pouco, reflita. O que é que hoje está sendo um obstáculo para uma entrega total a Cristo? Senhor, libertai-nos. Quero ser livre. É o que voltaremos rezando. Depois do intervalo, volte comigo.
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filhos queridos, reflita um pouco. Onde você pede, quero a graça de ser livre. Todos nós, em maior ou menor proporção, nos tornamos escravos, reféns de nós mesmos ou do mundo. Então pede Deus, eu peço a graça de ser livre. Você sabe que a liberdade nos leva a amar mais. É, quem é livre ama mais. Quem é livre perdoa mais. Quem é livre consegue ser uma ponte dentro de casa. Então, Senhor, eu quebre as correntes. Eu quero voar, eu quero ser

0: livre para viver o teu amor, Jesus. Cante mais uma vez, quebre os grilhões, Senhor. Quebre, Senhor, minhas amarras. Corte, Senhor. Quero ser livre. Só Deus cura, liberta o amor.
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0: Dai-me a liberdade, Jesus. Amém. Esta foi a leitura orante de hoje. Quero ser livre. Tereza, que a paz de Jesus esteja com você. Tereza?
2: Bom dia, pai.
0: Bom dia, Deus abençoe.
2: Amém.
0: Você fala de onde, Tereza?
2: De Cuiabá.
0: Meu abraço a Cuiabá. Como é que você me acompanha aí?
2: Pela Rádio Difusora.
0: Rádio Difusora. Opa, meu abraço, Rádio Difusora, Bom Jesus. Pois não, fala, Tereza.
2: Sim, padre, eu quero uma, primeiro eu quero uma oração, porque tem um ano que eu estou doente, com problema de coluna, que eu não estou conseguindo nem mesmo ir na igreja, na missa, frequentar a missa, porque não aguento andar com minha perna ruim. Meu marido também não está bem da cabeça, também está com problema no joelho, joelho da cabeça. E é só eu, padre. O meu problema é esse, que ele não tem visita, ele não tem ninguém, meus filhos não importam de vir fazer uma visita, ajudar, me ajudar, padre, porque eu não estou aguentando com dor, na coluna. E os filhos nem aparecem para me ajudar. E ele está assim, mesmo fraco mesmo da ideia. Não parece ninguém para ajudar, me ajudar. E eu também não estou aguentando cuidar dele.
0: Como é que é o nome do seu marido? Só um minutinho.
2: José Rosário de Almeida.
0: José Rosário. Filha, quantos anos você tem?
2: Eu estou com 76 anos.
0: Tá.
2: E ele com 84.
0: Quantos filhos vocês têm?
2: Eu tinha 8, padre, agora fiquei só com 5. Hoje está fazendo 4 meses que eu perdi a filha que mais me ajudava, essa que me ajudava mais, padre.
0: Meus sentimentos pela perda. Como é que era o nome dela, falecida?
2: Juscelene Lúcia de Almeida. Essa que me ajudava, essa que ia comigo no médico, levava ele, cuidava dele. Aí deu um câncer nela, de repente, padre, foi assim, rapidamente ela faleceu. Agora,
0: foi
2: a filha mais que me ajudava, que cuidava de mim, que cuidava dele. Aí agora, ela faleceu. Está fazendo 5 meses que ela faleceu.
0: Meus sentimentos pela sua perda. Mas, filha, a senhora já pediu ajuda para os filhos?
2: Já pedi, padre, já pedi ajuda, inclusive eu tenho uma que nem tem na minha casa, inclusive que é porque ela passou para outra religião, ela nem vem na minha casa, ela
0: não
2: liga para saber como que a gente está e não aparece. Tenho outra também que é a mesma coisa, que nem vem na minha casa.
0: Meu Deus.
2: Eu fico sozinha, cuidando dele desse jeito, quase que não estou aguentando, com muita dor que eu sinto na perna.
0: Entendo.
2: Que não estou nem conseguindo bem ir na missa, padre. Estou com tanta tristeza de não poder nem ir na missa sozinha, porque eu saio assim, eu caio.
0: E também como deixar ele, né? Mas, Tereza, é lamentável que seus filhos façam esse abandono. É um abandono. Isso é um abandono inadmissível, né? A lei é honrar os pais, principalmente na idade avançada e quando estão doentes. Isso é bíblico. Isso é muito feio para os filhos. Agora, pensando do outro aspecto, se a senhora não pode ir, liga lá na paróquia, a sua, e peça para eles levarem pelo menos a comunhão para a senhora e para o seu marido. Para o ministro da Eucaristia, para a senhora não ficar sem comungar.
2: A gente já pediu, padre, mas eu inclusive que até da comunidade mesmo não visita, não vem fazer visita pra gente. Só tenho mesmo uma comadre que não faz parte aqui.
0: Mas pede para a comadre na igreja. Por isso que eu acredito que toda paróquia tem que ter a pastoral da pessoa idosa. Eu acho fundamental isso, que toda paróquia agora, se estiverem me ouvindo, padres, se estiverem me ouvindo, leigos, peça na próxima reunião implantação da pastoral da pessoa idosa. Ó, esse é um caso que a dona Tereza, se tivesse uma pastoral para visitar, mas dona Tereza, como a senhora ligou para mim, ligue lá na paróquia e diga assim, ó, eu preciso receber a comunhão. Vocês dão um jeito. Você entendeu, Tereza? É um direito seu. No ministro da Eucaristia, extraordinário, não é só para ficar na igreja distribuindo comunhão, é para levar comunhão para os doentes. Meu Deus do céu, que falta de carinho com os idosos, gente. Mas, dona Tereza, a senhora tem que dar um pito nos seus filhos, viu? Falar, olha aqui, vocês, se não é por mim, pelo seu pai. Eu não tô aguentando as costas. Você tem que falar, filha, cobre. Quanto você não cuidou dos filhos, trocou fralda, quantos anos? E agora eles não são capazes de fazer uma visita?
2: É, foi isso mesmo, padre. Eles não fazem nem a visita, nem me visitar, quanto mais me ajudar a cuidar deles.
0: Oh, meu Deus. Olha, a nossa equipe vai ligar para a senhora para até dar algumas informações importantes. Tá bom, dona Tereza? Que Deus abençoe a senhora. E fique na linha que eu preciso do seu número. Eu não vou dizer que não, mas abandono de idosos tem consequência, gente. Não é assim, não. Meu abraço, Tereza, de Cuiabá, Mato Grosso. Rádio Bom Jesus. Padre Renan da Cunha, Cervacante, um abraço, Arquidiocese de Cuiabá. Escute esse testemunho, por favor.
3: Me chamo Cláudia, sou da cidade de Cubatão, São Paulo. Acompanho o programa Experiência de Deus pelo canal 50, aqui na Baixada Santista. No dia 7 de abril, o senhor, no começo do programa, falava com uma pessoa para que ela fosse fazer seus exames e que nada de grave daria.
0: Ei, padre, filho, volta de posse novo. Ei, volta de novo. Acabou a pilha aqui do meu, mas então vou soltar aqui, no intervalo nós trocamos. Vai lá, solta lá, de novo.
3: Me chamo Cláudia, sou da cidade de Cubatão, São Paulo.
0: Opa.
3: Acompanho o programa Experiência de Deus pelo canal 50, aqui na Baixada Santista.
0: Muito bem.
3: No dia 7 de abril, o senhor, no começo do programa, falava com uma pessoa para que ela fosse fazer seus exames e que nada de grave daria.
0: Sim.
3: Padre, eu tomei posse dessa graça, dessa palavra tão confortadora e hoje fui fazer os meus exames com muita fé e confiança e lembrando da sua linda canção e do seu livro Fé Inabalável.
0: Olha aí, gente.
3: Padre, hoje fiz os meus exames e para a honra e glória do Senhor, nada deu de grave nos meus exames.
0: Deus seja louvado.
3: Muito obrigado, padre, por entrar na minha casa e na casa de milhares de pessoas com palavras tão confortadoras de fé, esperança, confiança e fé inabalável sempre.
0: Amém.
3: Um grande abraço, padre.
0: Deus abençoe, eu vou pro intervalo e volto comentando. Volte comigo, povo de Deus. No intervalo eu vou trocar aqui a pilha do fone de ouvido, eu volto já.
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Ó, voltei, tá normal meu fone de ouvido, mas eu escutei tudo, viu, Cláudia? Tudo, com a graça de Deus. A Cláudia falando dessa experiência que ela teve, que se apropriou da graça. Vá fazer o exame, que nada vai dar, nada vai acontecer. Vai com fé inabalável. Mais uma pessoa falando ali, tanto da música quanto do livro. E você adquire o livro em todas as livrarias do Brasil. Gente, eu não programei não, mas se está acontecendo isso, pode ligar, conte a sua experiência com a música inabalável, com o livro inabalável, Cláudia de Cubatão, São Paulo. E lá pega a TV, é Baixada Santista, é a TV Evangelizar, canal 50.1 da Diocese de Santos, Cidade de Santos e Diocese de Santos, Dom Joaquim Giovanni Mol Guimarães. Aniversário da rádio, Oriente FM, Santa Maria de Itabira, Minas Gerais. Oriente FM de Pedra Azul, Minas Gerais. E Dipionet, Cascavel, Paraná. 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Amado povo de Deus, escute esse testemunho. Rio Branco do Sul, Paraná. Aqui do lado. Padre Reginaldo, sua bênção. Venho dar o meu testemunho que aconteceu no 11º retiro anual. Estava tudo certo para irmos no retiro. Eu, minha esposa, mas 3 dias antes do retiro, eu me transformei em outra pessoa, brigando com todos em casa. Não conversei mais com ninguém, nem com minha filha, nem com minha esposa. Mas mesmo assim fomos ao retiro. Mas eu não conversava com elas. Chegamos no retiro sem trocar uma palavra. Pedi para o Espírito Santo que tocasse em mim, me mudasse, que eu melhorasse, que eu me tornasse uma pessoa melhor. Pedi muito para conseguir mudar. Padre, hoje, depois daquele retiro, eu sou outra pessoa, mais calmo, mais atencioso. E sinto que estou melhorando a cada dia. E eu sei que vou conseguir com a graça de Deus. Peço perdão para minha filha, minha esposa. E prometo ser um pai e um esposo cada vez melhor com a luz do Espírito Santo e Jesus das Santas Chagas. Graça alcançada, graça testemunhada. Toca o sino, sacristão Marcelo. Gente, louvado seja Deus de Rio Branco do Sul. Olha aí, transformações, vidas transformadas. E juntos, sétimo dia, São Bento, rogai por nós. A cruz sagrada seja minha luz, não seja o dragão meu guia. Sai de retro, Satanás, nunca me aconselhes coisas vãs. É mal o que tu me ofereces, bebe tu mesmo teu veneno. A cruz sagrada seja minha luz, não seja o dragão meu guia. Retira-te, Satanás, nunca me aconselhes coisas vãs. É mal o que tu me ofereces, bebe tu mesmo o teu veneno. Ó glorioso São Bento, que sempre se mostrou compassivo com os necessitados, fazei que também nós, recorrendo à vossa poderosa intercessão,
obtenhamos auxílio em todas as nossas aflições, que em nossas famílias reine a paz, a tranquilidade, que se afastem todas as desgraças, sejam elas corporais, temporais, espirituais, especialmente o pecado. Alcançai, São Bento, do Deus Onipotente, a graça que necessitamos, peça. A graça que você necessita. São Bento, dai-nos a graça de, ao terminar nossa vida neste vale de lágrimas, possamos louvar a Deus convosco no paraíso. Rogai por nós, Patriarca São Bento, para que sejamos dignos das promessas de Cristo. Levante tua mão direita. São Bento, livrai-nos do mal. São Bento, livrai-nos da inveja. São Bento, livrai-nos do medo. São Bento, livrai-nos do pecado. O Senhor esteja convosco, Ele está no meio de nós. Abençoai, Senhor, a água, a roupa dos enfermos, as fotos de família, os remédios. Por intercessão de Nossa Senhora do Carmo, neste mês, São Pio de Pietrelcina, nos méritos das santas chagas. Em nome do Pai, do Filho e do Espírito Santo. Amém. E hoje, a leitura orante fala da importância de sermos livres, das não escravos do mundo. Por isso eu termino com o clipe Ser Livre, YouTube Padre Manzotti. Evangelizar é preciso.

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10: Uou, Super Hits! Chegamos por aqui. Sequência de muita música boa pra gente curtir só as melhores.
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10: Eu sou o Fabiano Farias e por aqui seguimos então juntos do rádio, pela internet também, levando companhia pra você com muita música boa a partir de agora. E quem canta de primeira por aqui, Danilo e Davi Ferido, pra começar bem Super Hits agora.

noite. Aquelas que a gente canta junto aqui com o Super Rio. A música não pode parar e o Super Hit segue com Simone Mendes.

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3: Última sequência Super Hits por aqui nas saideiras de hoje já. E Fred e Fabrício com Panda. 24 horas, última sequência.
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0: Super Hit, João Neto e Frederico Bobo. Vou fechar aqui a sequência de hoje? Sim, pra fechar Zé Neto e o Cristiano quase todo dia. Tô indo, um grande abraço, até mais, tchau.
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10: Muito bem, a gente tá por aqui então para começar mais uma edição do Hora Livre Flashback. Tá preparado? Olha, a playlist de hoje tá sensacional. Eu tenho certeza que você vai adorar, hein? Esse programa especial. Olha, não é por nada não, mas essa playlist, tenho certeza que você vai gostar e vai compartilhar para todo mundo. E a gente começa então o programa de hoje ao som do WU, Please Don't Go.
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1: Hora Livre Flashback, mais uma sequência especial. E você que tá aí com a gente, hein? Que bom saber que você tá aí. Olha, a partir desse momento, eu trago mais uma sequência aqui nessa programação do Hora Livre Flashback. O primeiro bloco já foi pra conta e tá chegando mais uma sequência. Rod Stewart com It's a Hurry.
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1: Hora Livre Flashback para fechar mais uma edição. Caramba, tá indo embora. Obrigado pela companhia, obrigado pela audiência. A gente se fala na próxima edição, tá bom? Prometido, um abraço pra você. Obrigado demais, demais. Aquele beijo no seu coração. Continue aqui com a gente nessa rádio super especial, super maravilhosa, tocando grandes sucessos. A gente vai nessa, mas a gente volta. Abraço pra você, Intercha, amém. Saúde, paz, o resto a gente corre atrás. Tchau, tchau.
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5: Hoje é um bom dia para ser feliz. Esqueça os pensamentos negativos e se foque apenas no que é positivo. Já dizia minha vovozinha que se a gente ficar cultivando pensamentos negativos, a gente só vai ter na nossa colheita pensamentos negativos. O que que você tá cultivando aí na sua plantação da vida? Pensamentos positivos? Aí sim, hein? Isso sim é um bom comportamento para uma segunda-feira!
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5: Muito bem,
6: Fábio,
5: senhoras Bruno. E senhores, chegamos! Show da Tarde na área, que bom saber que você tá por aí. A partir de agora, muita música, muito alto astral. Oba, segunda-feira! Rapaz, estamos aqui na segunda-feira. Você daí, ou de cá juntinhos, hein? Tá preparado pra fazer esse programa super especial? Eu tenho certeza disso. E bora agitar então, hein? Bora lá, agitar esse programa, que eu tenho certeza que você vai gostar, vai curtir. E bora começar super bem, trazendo o som do Douglas e Vinícius. Acertou de novo!
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0: Sou eu. Bora lá. Tá chegando rápido intervalo, depois dessa sequência aí. Meu Deus, preciso respirar um pouquinho. Daqui a pouquinho tem mais playlist. Olha, preparei mais uma pra você. Daquele jeitinho que você gosta. Então fica por aí, já eu volto.
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1: Voltamos, olha nós aqui no Show da Tarde, bora lá, hein? Trazendo mais música, tá na hora de curtir o Murilo Huff com Wesley Safadão. Quem tá pegando?
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3: Quem tá pegando, não tá reclamando não, viu?
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1: 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Oba, sou eu. Se liga, chegando rápido intervalo depois desse bloco aqui, só mesmo intervalo pra gente beber uma aguinha e daqui a pouquinho a gente tá de volta. Fica por aí, bebê.
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1: Muito bem, sou eu. Voltamos. Por aqui rolando a melhor programação do seu rádio, Show da Tarde na área. Estamos de volta e tá na hora de saber quem tá com a gente, pedindo música. Vai dar aquele pitaco na nossa playlist.
7: Meu nome é Ronan, quero ouvir a música do Coldplay.
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0: Show da tarde na área, todo mundo gostando, todo mundo curtindo, no volume máximo, em casa, no trabalho, viajando, olá, coisa boa, eu volto daqui a pouquinho, é, rapidinho.
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0: 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Muito bem, voltamos. Por aqui a gente traz mais uma sequência do Show da Tarde. Tá chegando agora o som do Luiz Fons, Buenos Aires.
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0: Festa da Nova, faz barulho aí!
1: Show da tarde! Atenção, atenção! Todo mundo curtindo no volume máximo, e aí, tá gostando, né? Essa playlist, esse bloco agora foi maravilhoso. Daqui a pouquinho a gente tá de volta trazendo mais um que eu sei que você também vai adorar. Então fica por aí!
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1: Oba, agitando esse negócio. Bora lá, hein? Chegando mais sonzeira, mais uma sequência por aqui. Pra gente curtir no volume máximo. Você de perto, de longe, em casa, no trabalho, viajando, tá preparado? Bora então trazer o som da Luísa Martins com Matheus e Cauã. Cê não me superou.
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0: Será que tá descarregado?
1: Escuta aí.
2: 5 da manhã e eu olhando o celular. Mando ou não mando essa mensagem?
0: É o MF?

Olá, show da tarde na área, pra alegrar o seu dia. Aí sim, hein, todo mundo curtindo, tá adorando, tá gostando? Opa, convida todo mundo que depois do break tem mais. Tá chegando rápido intervalo e a gente volta com muito mais pra você. Fica por aí.

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5: Muito bem, voltamos. Falei que era rapidinho, fui ali, voltei. Opa! Olha nós aqui, hein? Mais uma sequência chegando. Tá na hora de saber quem tá com a gente pedindo música. Opa! Quem será que vai dar pitaco por aqui, hein?
6: Olá, meu nome é Lídia. Poderia tocar Charlie Puth?
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0: Gavinha!
1: Bora, Gava.
2: Isso é moda pra gente adulta, hein?
1: Rapaz.
2: Nossa.
1: É agora que a gente vai ver o que, que tem no coração. Chama, compadre.
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0: Ixi, falou boteco.
1: Começou daí, ó.
2: Me dá seu copo aí pra eu cantar essa.
3: Ai, ai, ai.
0: Essa é boa demais, hein, compadre? Muito.

0: Muito bem, muito bem. Que sequência foi essa? Gostou? Eu adorei. Mas tá chegando rápido o intervalo e daqui a pouquinho a gente tá de volta. Então fica por aí, bebê. Já já tem mais.
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0: Voltamos! Show da tarde na área. Mais um bloco chegando por aqui, bora lá. Marília Mendonça com Zezé de Camargo. Você não é mais assim.
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1: Som da tarde na área, todo mundo curtindo no volume máximo. Se liga, se liga, não acabou o programa. Daqui a pouquinho, depois do intervalo, tem mais um bloco pra gente curtir no volume máximo. Fica por aí.
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1: Voltamos! Olha nós aqui outra vez, bora lá! Trazendo mais uma sequência, não falei que era rapidinho, voltamos! Bora trazer o som do Matheus Fernandes com o Grupo Menos e Mais. Bateu na trave!
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1: Muito bem. Sou eu. Bora lá que o programa de hoje está acabando. Muito obrigado a você pela companhia, pelo carinho da audiência. Valeu demais. Tô indo, mas eu volto no próximo programa, tá bom? Obrigado aí pela companhia, pelo carinho da audiência. Uma ótima programação pra você. Continue aqui com a gente. Beijo no seu coração. Até a próxima. Tchau, tchau. Saúde e paz. O resto a gente corre atrás.
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14: Oi, turma, chegamos por aqui com as 15 mais com você, sempre com você, essa sequência de 15 grandes sucessos pra gente curtir. Então, chega mais, tá começando agora. Eu sou o Fabiano Farias, é muito bom ter você aí sempre juntinho, curtindo, cantando, ouvindo só o melhor pelo rádio e pela internet também, nos aplicativos. Obrigado pela sua audiência e pela sua companhia, pela sua amizade. Vamos de música. Quem abre a sequência de hoje? Pedro Neto e Matheus, com Claito e Romário, Localização. Vem por aqui a Maiara e Maraísa, Boa Noite Falsificado. João Bosco e Vinícius, Oportunidade. Começa agora às 15, mais.
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2: Bem mais música, bem mais você. João Bosco e Vinícius com Gustavo Lima, 25 horas. João Neto e Frederico, Moda Derramada, Número Chato, Léo com Danilo e Davi. Fechando por aqui a nossa primeira parte, Zé Neto Cristiano, oi, tudo bem? Depois desse intervalo, tem mais.
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5: Às 15h, seguindo, de número 7, tem por aqui a Maiara e Maraíza, outros 500. Maria Cecília Rodolfo, I love you, see demais. E ainda diz pra mim, Wesley Conrado, vai seguindo, às 15h.
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3: Fernando Sorocaba.

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3: As 15 Mais Mais. Júlia e Rafaela, Medo, teve Danilo Davi com Fernando e Sorocaba, Paga Pau. Não depende só de mim, Ana Castela. Quem fecha por aqui a edição de hoje é o Gustavo Lima, Bala Alojada. Tô indo, um grande abraço pra você, até mais, tchau.
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0: O Arena Sertaneja dá uma rápida paradinha, mas é só para tomar uma água e volta com força total. Segura aí que já já tem mais sucessos para tocar o seu coração.
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3: Arena Sertaneja. Estamos de volta, e se você achou que já tinha ouvido o melhor, prepare que tem muito mais por vir no Arena Sertaneja.

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Segura aí que a gente vai ali dar uma respirada, mas é rapidinho. O Arena Sertaneja com Jonatas Gonçalves volta já já com mais modões de respeito pra

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13: Olá, amigos de todo o Brasil, estamos chegando com o Sertanejo Classe A por aqui. Eu, Fabiano Farias, vamos juntos, vamos sempre juntos com aquela super seleção de moda. Que beleza! Chico Amado Xodó vem abrindo? Vem abrindo por aqui. Eu sou o Fabiano Farias e vamos trazendo só música boa. Chico Amado Xodó, sim, quanto mais mulher, melhor. Tem só na Benzetacil, Peão Brasil e o Parentinho. O Daniel cantando com o seu Zé Camilo, Velha Porteira também. Pra começar bem a nossa sequência de hoje, tá show demais. Se liga aí, aumenta o volume, Sertanejo Classe A tá começando.
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0: De Cara Cheia, Rio Negro e Solimões no Sertanejo Classe A.
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0: É bom de ouvir esses modão, traz saudade, a gente canta junto.

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6: De volta por aqui, Sertanejo Classe A, vem Teodoro Sampaio, trazendo Paixão Proibida, Herbert Evandro, Comitiva Esperança e Roupa de Lua de Mel com Jean e Giovanni, aqui no Sertanejo Classe A, todo dia com você, trazendo aquela sequência com 2 horas de boa música. Curte aí.
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1: Sertanejo Classe A, por aqui com você, Christian Ralph, cantando, tocando. Vamos lá, ouvimos também a Loucuras de Amor, né? Loucuras Demais. Antes dessa teve Roupa Nova, Lua de Mel. Fechou mais uma sequência, intervalo que chega. A gente volta já com muito mais pra você. Já tá programado por ali o Mato Grosso e o Matias.
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1: Intervalo rapidão, já estamos por aqui. Consequência, tem Mato Grosso e Matias, Memórias, João Morenzo de Consciência Limpa e ainda Tino Carreiro e Betinho, cantando no Sertanejo que segue.
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1: Que sequência, hein? Tony Carreiro e Betinho tocando por aqui. Vamos para mais um intervalo, as horas vão passando, o tempo passa. Depois do intervalo tem Sandro e Ronaldo, Diego e Diogo. Essa música é boa, hein? Diego é muito boa. Tem também Gustavo Lima depois do intervalo.
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2: Vai seguindo Sertanejo Classe A, o som que vem chegando é com Diego e Diogo. Bem aos olhos da lua, tem Sandro e Ronaldo, Consolo de Solidão, Gustavo Lima, Hoje Eu Quero Te Amar. Aô, modão bom!
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1: Caboclo na cidade, Chitão e Chororó cantando aqui no nosso Sertanejo Classe A, fechando mais uma sequência. Teve também Gustavo Lima, Hoje Eu Quero Te Amar. Intervalo? Sim, intervalo, que vem por aqui os nossos apoiadores. A gente vai ouvir depois do intervalo do Duque Dalvan, Chico Rei Paraná, Vini Visioli, Juliano César. Depois do intervalo, tudo isso, tudo isso.
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1: Sertanejo Classe A vai seguindo, tá tudo bem por aí? A gente vai juntos por aqui nessa nossa segunda-feira. Nossa, segunda-feira começa bem a semana só tende a melhorar. Dudu e Dalvan e Espinheira vem por aqui, tem também Chico Rei Paraná, Conta Comigo, Cativeiro, Vini Visioli, é o Sertanejo, programa feito especialmente para você.

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2: Juliano César cantando por aqui, Solidão, na versão dele, também bom demais. Saudoso Juliano César. Teve antes dessa Vini Bisioli, agora tem intervalo. Mas é rapidão, a gente já volta trazendo Mineiro e Graciano, Lourenço Lorival, Leonardo, cantando com Leandro. Leandro e Leonardo, depois do intervalo.
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6: Mineiro e Graciano tá chegando por aqui, a música é Frente a Frente. Tem Lourenço, Lorival, Viola, Carro e Carreiro. Me dê um sinal, Leandro e Leonardo, pra gente curtir, pra gente ouvir aqui no Sertanejo Classe A.
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1: Sertanejo Classe A, tocando por aqui o trio Parada Dura, Barco de Papel. Me dê um sinal, Leandro e Leonardo, e o intervalo que vem por aqui, trazendo já pra gente curtir na sequência Chico Amado e Xodó, a Jaine. A gente vai cantar aquela música que é sucesso dela, acho que é a mais famosa dela, né? Dia de formatura, depois do intervalo, pra gente curtir, sim.
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1: Sertanejo Classe A, para ir fechando a nossa programação de hoje, com você por aqui, chegando Goiânia e o Paranaense, peão, caminheiro, tem João Mineiro e Marciano, vestido de noiva, Zé Henrique e Gabriel, você marcou demais, e ainda mais uma com André e Adriano, a giripoca vai piar. Fechamos por aqui, voltamos amanhã com mais Sertanejo Classe A, até amanhã, tchau.
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0: 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As notícias do governo federal que movimentaram o país no dia de hoje.
2: Olá, boa noite.
1: Boa noite para você que nos acompanha em todo o país.
2: Segunda-feira, 6 de julho de 2026.
1: Vamos ao destaque do dia na Voz do Brasil.
2: Estudantes podem se inscrever a partir de amanhã no ProUni, o programa Universidade para Todos.
1: A iniciativa seleciona quem busca uma vaga em uma instituição privada de ensino superior. Gabriela Noronha.
3: Para participar, o estudante deve ter cursado ensino médio em escola pública ou como bolsista integral em escola privada.
2: Imunização contra o HPV. Jovens de 15 a 19 anos podem se vacinar até dezembro.
1: Deve ser vacinado quem não recebeu o imunizante na idade recomendada ou não possui registro de vacinação. Nazi Brum.
4: A vacina também está disponível para grupos específicos, como pessoas vivendo com HIV, transplantados, pacientes oncológicos e usuários de PrEP, a profilaxia pré-exposição ao HIV.
2: Canal oferece escuta a jovens de forma humanizada.
1: Pode falar. Adolescentes podem receber de forma gratuita atendimento em saúde mental por meio de plataforma digital. Edinaldo Júnior.
5: A Rede Pode Falar é um canal gratuito e anônimo que pode ser acessado pelo celular de maneira fácil, rápida e simples.
2: Hoje na apresentação da Voz do Brasil, eu, Mariana Jungmann e Luciano Seixas.
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2: Estudantes que desejem concorrer a bolsas de estudo em instituições de ensino privadas por meio do ProUni, o Programa Universidade para Todos, as inscrições começam amanhã e seguem até o final da semana.
1: As bolsas cobrem o equivalente à metade ou ao valor total da mensalidade do curso.
3: O programa Universidade para Todos oferece bolsas integrais e parciais em instituições privadas de ensino superior. Duas vezes ao ano são abertas as inscrições para a seleção de bolsistas. E quem quiser concorrer a uma vaga nesse segundo semestre deve ficar de olho nos prazos. As inscrições começam nesta terça-feira e vão até sexta-feira, dia 10 de julho. Para participar, o candidato precisa ter concluído o ensino médio, participado das edições de 2024 ou de 2025 do Enem, obtido no mínimo 450 pontos na média das 5 provas do exame e nota maior do que 0 na redação. Além disso, segundo o edital, o estudante deve ter cursado o ensino médio em escola pública ou como bolsista integral em escola privada. Para obter uma bolsa integral, a renda familiar bruta mensal por pessoa deve ser de até salário mínimo e meio. Já para as bolsas parciais, a renda familiar bruta mensal por integrante da família não pode ultrapassar 3 salários mínimos. Lembrando que professores da rede pública têm regras específicas de isenção de renda para licenciaturas. O resultado da primeira chamada será divulgado na próxima semana, em 15 de julho, enquanto a segunda chamada está prevista para 5 de agosto. As inscrições são gratuitas e devem ser feitas exclusivamente pelo site acessounico.mec.gov.br/ProUni. Gabriela Noronha para a Voz do Brasil.
2: E as inscrições para a Prova Nacional Docente 2026 foram prorrogadas até o dia 10 de julho.
1: O novo prazo também vale para solicitações de atendimento especializado e para o uso do nome social.
6: Para efetivar a inscrição, o candidato deve pagar a taxa de R$ 85,00 até o dia 14 de julho. Essa também é a data em que será divulgado o resultado das solicitações de atendimento especial. Em caso de negativa, os recursos podem ser apresentados pelos candidatos até 16 de julho. A aplicação da prova está mantida para o dia 20 de setembro e o resultado final será divulgado em 15 de dezembro. O exame é composto por duas partes, sendo uma voltada para a formação geral docente e outra para questões específicas de 21 áreas da licenciatura. A prova nacional docente tem o objetivo de avaliar a formação dos profissionais que estão concluindo cursos de licenciatura em todo o país. Mas o resultado também pode ser usado como parte de processos seletivos em concursos públicos para a contratação de profissionais de educação básica. Priscila Machado, para a Voz do Brasil.
2: As inscrições para a prova nacional docente devem ser feitas pela internet no endereço pnd.inep.gov.br.
1: E as inscrições para o Fundo de Financiamento Estudantil, FIES, do segundo semestre de 2026, abrem entre os dias 14 e 17 de julho.
2: Nessa etapa, o programa oferece mais de 44 mil vagas para estudantes que desejam financiar cursos presenciais em faculdades particulares.
1: Para participar, o candidato precisa ter feito o Exame Nacional do Ensino Médio a partir de 2010, alcançado média mínima de 450 pontos nas provas, sem zerar a redação, e comprovar renda familiar de até 3 salários mínimos por pessoa.
2: O resultado da seleção vai ser divulgado em 30 de julho.
1: A inscrição para o FIES é gratuita e deve ser feita exclusivamente pela internet, no Portal Único de Acesso ao Ensino Superior, em acessounico.me.

0: alvo são adolescentes e jovens de 15 a 19 anos e pessoas de grupos prioritários.
1: O imunizante está disponível nas unidades básicas de saúde de todo o país.
2: O objetivo da campanha é alcançar pessoas que não foram imunizadas na faixa etária recomendada ou que não possuem registro vacinal. O esquema previsto no calendário nacional de vacinação é indicado para meninas e meninos de 9 a 14 anos. Na estratégia de resgate, adolescentes e jovens de 15 a 19 anos poderão se vacinar de graça até 31 de dezembro, como explica Éder Gatti, diretor do Departamento do Programa Nacional de Imunizações.
3: A vacina ela é recomendada para pessoas de 9 a 14 anos na rotina, só que tem pessoas que já hoje estão com 15, 16, 17, 18, 19 anos que não foram vacinadas. Então nós demos a oportunidade dessas pessoas colocar a vacinação em dia.
2: A vacina também está disponível para grupos específicos, como pessoas vivendo com HIV, transplantados, pacientes oncológicos e usuários de PrEP, a profilaxia pré-exposição ao HIV. O papilomavírus humano, HPV, é uma infecção sexualmente transmissível e está associado a diferentes tipos de câncer, como os de colo do útero, boca e garganta. Após o encerramento da campanha em dezembro, a vacina continuará sendo oferecida de graça a crianças e adolescentes de 9 a 14 anos e grupos específicos. Os demais deverão ser vacinados em clínicas particulares. Reportagem Nazi Brum.
0: Atenção médicos de todo o país. Estão abertas as inscrições para edital de contratação de especialistas para o SUS.
1: Ao todo, são disponibilizadas 1.138 vagas imediatas, que abrangem 309 municípios nas 5 regiões do país.
0: Entre as especialidades, a área de anestesiologia lidera a oferta de vagas com 290 no total.
1: E as demais estão distribuídas entre ecocardiografia, cirurgia geral, endoscopia digestiva, colonoscopia e oncologia clínica.
0: As inscrições devem ser feitas pela internet na plataforma da UNASUS, no endereço acesso.unasus.gov.br.
1: Em cada 10 estudantes de 13 a 17 anos se sentem tristes sempre ou na maioria das vezes.
0: E 18,5% dos jovens pensam que a vida não vale a pena ser vivida. É o que aponta o IBGE.
1: Para criar um espaço de escuta e encaminhar esses adolescentes ao atendimento psicossocial no SUS, os jovens contam com a rede Pode Falar.
4: Um canal de escuta acolhedora e sem julgamentos. Essa é a rede Pode Falar, que atende adolescentes e jovens de 13 a 24 anos em emergências psíquicas e emocionais. De acordo com o IBGE, 3 em cada 10 estudantes de 13 a 17 anos se sentem tristes sempre ou na maioria das vezes. 42,9% dos alunos responderam que se sentem irritados, nervosos ou mal-humorados por qualquer coisa. 18,5% pensam sempre ou na maioria das vezes que a vida não vale a pena ser vivida. Os dados são da Pesquisa Nacional de Saúde Escolar, divulgados esse ano. A Rede Pode Falar é um canal gratuito e anônimo que pode ser acessado pelo celular de maneira fácil, rápida e simples. A vice-coordenadora Marina Oliveira fala sobre a importância do projeto.
5: Ele usa a internet, né, usa a possibilidade do online para chegar a adolescentes do Brasil inteiro. E, ao mesmo tempo, ele facilita a escuta acolhedora desses adolescentes jovens, né, por ter esse sigilo e essa coisa anônima garantida. Ela fica muito mais à vontade para se abrir.
4: Atualmente, 20 instituições compõem a rede Pode Falar em todo o país. As equipes de atendimento são formadas por estudantes de graduação de diversas áreas do conhecimento que são supervisionados por docentes. Todos eles passam por um processo contínuo de formação em saúde mental. Lucas Bonfim, de 31 anos, é um dos atendentes. Estudante de engenharia química na Universidade Federal de Sergipe, ele integra a equipe desde o início deste ano. Mesmo o curso não sendo da área da saúde, ele acredita que o trabalho complementa a sua formação e fala sobre a importância da experiência de escuta.
6: O objetivo do projeto realmente é escutar, a gente conseguir acolher e escutar o que a pessoa tem a falar.
4: A Rede Pode Falar funciona como uma espécie de porta de entrada digital para o atendimento psicossocial do SUS, como explica o diretor do Departamento de Saúde Mental, Álcool e Outras Drogas do Ministério da Saúde, Marcelo Quimatti.
7: Ele pode criar uma porta de entrada da mesma forma que a gente criou com pessoas com problemas com jogos e apostas, que ela é feito em pequena escala, mas que ele é muito bem avaliado, ele é muito bem sucedido onde ele é aplicado, e articular isso à rede de atenção psicossocial.
4: A rede Pode Falar está disponível pelo site podefalar.org.br e também pelo WhatsApp ou Telegram. Com locução de Adinaldo Júnior, reportagem Luciana Colares de Holanda.
0: O telefone para atendimento no WhatsApp é o 6199-660-8843.
1: E no Telegram, o nome de usuário é @podefalar.
0: E está disponível na plataforma da Universidade Aberta do SUS, curso em saúde de populações expostas a agrotóxicos.
1: A formação é feita à distância e voltada a profissionais do Sistema Único de Saúde e a demais interessados no tema.
0: O curso reúne conteúdos sobre vigilância em saúde, incluindo identificação e monitoramento de situações de exposição a agrotóxicos.
1: As inscrições podem ser realizadas diretamente na plataforma da universidade no endereço unasus.gov.br.
0: Para muita gente, viajar de avião pode ser sinônimo de comodidade, mas...
1: Mas, para outras pessoas, o transporte aéreo pode resultar em muita dor de cabeça.
0: Por isso, a Agência Nacional de Aviação Civil criou uma plataforma para registrar reclamações sobre serviços prestados pelas empresas aéreas.
8: Quem precisar registrar uma reclamação sobre serviços prestados por empresas aéreas pode utilizar a plataforma NAC Passageiro. O acesso é feito com uma conta gov.br e permite enviar manifestações à Agência Nacional de Aviação Civil, ANAC, acompanhar o andamento do atendimento e avaliar a resposta apresentada pela empresa. Durante o processo, a reclamação é encaminhada à companhia aérea, que responde ao passageiro dentro do prazo previsto pela regulamentação da ANAC. O sistema também permite a troca de informações entre as partes até a conclusão do atendimento. Além do registro de reclamações, a plataforma disponibiliza um painel público com indicadores sobre o atendimento das empresas participantes. Os usuários podem consultar informações por companhia aérea, período e nacionalidade da empresa, além dos assuntos mais frequentes registrados pelos passageiros. Dilson Santa Fé, para a Voz do Brasil.
1: Cidadão pode conhecer mais sobre seus direitos na hora de ir às compras.
0: A Secretaria Nacional do Consumidor está com inscrições abertas para mais de 30 cursos gratuitos e totalmente online.
9: A iniciativa, realizada em parceria com a Universidade de Brasília, busca ampliar o acesso à informação e fortalecer a proteção dos direitos do consumidor. Entre os temas disponíveis estão práticas abusivas, proteção contratual, proteção de dados pessoais, consumo seguro, educação financeira e prevenção ao superendividamento. A coordenadora da Escola Nacional de Defesa do Consumidor, Ana Cláudia Santana, destaca que os cursos são uma oportunidade de formar cidadãos com um padrão de consumo mais consciente.
10: A plataforma é disponível para pessoas a partir de 16 anos, então é uma possibilidade de que na descoberta, né, ali da sua identidade, da sua cidadania, ela consiga descobrir de forma consciente a utilização, né, dos seus recursos financeiros.
9: Um dos destaques é o curso voltado para as bets, que vai abordar os direitos dos consumidores diante do mercado regulado de apostas de cota fixa e os impactos das novas relações de consumo envolvendo o setor. Para Ana Cláudia Santana, o crescimento das plataformas de apostas virtuais trouxe a necessidade do cidadão se informar e conhecer os riscos que envolvem a prática.
10: Temos o curso de bets, né, de capacitação para conhecer qual a funcionalidade dessa, e o registro legal dessas empresas que estão crescendo aí cada vez mais e de forma ilegal, então a gente precisa fazer isso. O crescimento é absurdo, a comunicação com o cidadão para que a utilização desses aplicativos de jogos sejam conscientes, né, informe do risco.
9: As inscrições estão abertas até 20 de julho pelo portal da Escola Nacional de Defesa do Consumidor. Os cursos são online e gratuitos e as aulas começam no dia 27 deste mês. Reportagem Thaís de Araújo.
1: Lembrando, as inscrições devem ser feitas na plataforma da Escola Nacional de Defesa do Consumidor, no endereço eaddefesadoconsumidor.mj.gov.br.
0: Ajuda humanitária. Brasil envia carregamento com vacinas à Venezuela para vítimas de terremoto.
1: Repórter Lucília Araújo tem mais informações.
11: Uma remessa com 350 mil doses de vacinas foi enviada no último sábado, dia 4, à Venezuela, para apoiar as ações de resposta em saúde após os terremotos que atingiram o país. A carga reúne 100 mil doses da vacina contra a febre amarela e 250 mil doses da vacina contra a raiva canina, destinadas ao controle de doenças em situações de emergência. Segundo o Ministério da Saúde, as vacinas enviadas não comprometem o abastecimento do Sistema Único de Saúde, o SUS. O transporte foi realizado em voo humanitário com chegada neste domingo, dia 5, para distribuição das doses. Desde o dia 24 de junho, foram confirmados 2.645 mortos e 12.666 feridos. O governo venezuelano já registrou 86.117 famílias afetadas e 15.050 desalojadas. Até agora, 885 edifícios foram afetados e outros 189 desabaram. Lucília Araújo para a Voz do Brasil.
0: Na época de reprodução dos peixes, a pesca é proibida para garantir a preservação das espécies.
12: Durante o período que é chamado de defeso, os pescadores têm direito a um seguro.
0: O pagamento tem início amanhã.
13: O Instituto Nacional do Seguro Social, o INSS, começa no dia 7 de julho o pagamento do seguro defeso para mais de 149.500 pescadores artesanais. Os benefícios referentes aos períodos de defeso anteriores a 2026 vão ser depositados em parcela única para quem já teve o direito reconhecido. Os pescadores que aguardavam apenas a liberação dos recursos podem consultar a situação do pagamento pelo aplicativo Carteira de Trabalho Digital ou pelo portal Emprega Brasil. Já quem ainda tem o pedido em análise deve acompanhar o processo pelo Meu INSS ou pela Central 135. Os benefícios aprovados posteriormente vão ser pagos nos próximos lotes. Claudimário Carvalho para a Voz do Brasil.
12: Estão abertos 5 editais do CNPq voltados para a equidade étnica, de raça e de gênero.
0: As chamadas também incentivam a produção de conhecimento sobre desigualdades.
12: Saiba quem pode participar e até quando é possível se inscrever na reportagem de Graziele Bezerra.
14: O Conselho Nacional de Desenvolvimento Científico e Tecnológico, CNPq, está com 5 chamadas públicas abertas, além de 2 projetos voltados ao tema da equidade étnica, racial e de gênero na ciência brasileira. O presidente do CNPq, Olival Freire Júnior, destacou o conteúdo dos editais.
15: E esses 5 editais, eles têm muito de ações tipicamente educacionais voltadas para a inclusão na área de ciência, tecnologia, engenharia, mas tem algumas ações que são voltadas especificamente para a produção de mais conhecimento, conhecimento novo, conhecimento de qualidade sobre esses problemas que têm que ser enfrentados, tanto quanto os problemas de saúde pública, os problemas do petróleo, os problemas da agricultura e tantos outros.
14: Com inscrições abertas até 10 de agosto, a chamada pública Asas para o Futuro é voltada para a inserção de mulheres de 15 a 29 anos no mercado de trabalho. Já a segunda edição da chamada Atlânticas está com inscrições até 30 de setembro e concederá bolsas no exterior para cientistas negras, indígenas, quilombolas e ciganas. Em outra vertente, o projeto Inspiração é destinado à formação de jovens negras na área da indústria da energia. O programa Lélia Gonçalves vai financiar pesquisas sobre desigualdades étnico-raciais. Também há um edital para fortalecer o Sistema Nacional de Promoção da Igualdade Racial. Serão desenvolvidos ainda projetos voltados para a rede de pesquisa em igualdade racial e para ações afirmativas do Instituto Rio Branco, com concessão de bolsas para pessoas negras candidatas aos concursos de ingresso na diplomacia. As informações completas e os editais estão em gov.br/CNPq. Reportagem Graziele Bezerra.
0: Estão abertas as inscrições para o edital BNDES Periferias Fortes Nordeste.
12: A iniciativa é voltada a organizações da sociedade civil que atuam em favelas e comunidades periféricas da região para atender a população que vive nesses locais.
16: O objetivo é fortalecer organizações da sociedade civil e coletivos ainda não formalizados que atuam em favelas e comunidades periféricas da região. Lançado em parceria com o Instituto Eclos, o edital vai selecionar 85 iniciativas nos estados de Alagoas, Bahia, Ceará, Paraíba, Pernambuco, Piauí, Rio Grande do Norte e Sergipe. As organizações selecionadas vão participar de uma jornada de desenvolvimento institucional executada pelo Instituto Eclos, com capacitações, mentorias especializadas, apoio à formalização e acesso a recursos financeiros de até R$100 mil, no caso das organizações de pequeno porte, e de até R$300 mil para as organizações de médio porte. É o que explica a chefe do Departamento de Inclusão Produtiva e Educação do BNDES, Celina Rangel Tura.
17: Vão receber recursos para desenvolver os projetos, que os planos de negócio que vão ser construídos a partir dessa capacitação e mentoria. O recurso é livre para onde essa instituição entende que vai fortalecer institucionalmente a sua capacidade de executar melhores projetos, captar mais recursos, e aí são vários objetivos que a gente quer.
16: Podem participar do edital BNDES Periferias Fortes Nordeste, organizações sem fins lucrativos formalizadas e coletivos ainda não formalizados, desde que tenham um histórico comprovado de atuação em seus territórios. As iniciativas devem promover benefícios para populações de baixa renda, principalmente em áreas como geração de emprego e renda, educação, saúde, esporte e justiça, entre outras. As inscrições estão abertas até o dia 12 de agosto no site eclos.org/periferias-fortes. Atenção para como se escreve Eclos. E-K-L-O-O-S. Reportagem André de Barros Lima.
0: A Defesa Civil Nacional reconheceu a situação de emergência em mais 77 cidades atingidas por desastres.
18: Podem obter reconhecimentos cidades que sofreram com secas ou fortes chuvas.
19: A maior parte dos municípios teve emergência declarada por estiagem. Jaicatu, no Maranhão, e Goiânia, em Pernambuco, foram castigadas por fortes chuvas, enquanto Piau, em Minas Gerais, obteve o reconhecimento federal por queda de granizo. Cidades com reconhecimento federal de situação de emergência ou de estado de calamidade pública podem solicitar recursos ao Ministério da Integração e do Desenvolvimento Regional. A solicitação deve ser feita por meio do Sistema Integrado de Informações sobre Desastres. A Defesa Civil Nacional oferece uma série de cursos à distância para habilitar e qualificar agentes municipais e estaduais para o uso do sistema. Natália Kozlik, para a Voz do Brasil.
0: Autorizada a realização de concursos públicos para a Receita Federal e o Banco Central.
18: Juntas, as seleções vão oferecer 316 vagas para cargos de nível médio e superior. São 146 vagas para a Receita e 170 para o Banco Central.
0: Os editais devem ser lançados em até 6 meses.
18: O prazo mínimo entre a publicação do edital e a aplicação da primeira prova é de 2 meses.
0: Essas foram as notícias do Governo do Brasil.
18: Uma realização da Secretaria de Comunicação Social da Presidência da República.
0: Com produção da Empresa Brasil de Comunicação.
18: E agora com as notícias do Poder Judiciário e do Congresso Nacional. Boa noite.
0: Boa noite e até amanhã.
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22: Tribunais devem prestar informações ao STF sobre pagamentos a magistrados.
23: STJ nega validade a testamento por e-mail sem assinatura e sem testemunhas.
22: Defeso eleitoral impõe limites a agentes públicos a 3 meses das eleições 2026.
23: Boa noite, eu sou Arthur Filho.
22: E eu sou Walter Lima.
23: Tribunais de 6 estados e do Distrito Federal têm até 48 horas para prestar informações ao Supremo Tribunal Federal sobre pagamentos a magistrados.
22: As decisões foram tomadas em vários processos diferentes de relatoria dos ministros Alexandre de Moraes, Flávio Dino, Cristiano Zanin e Gilmar Mendes. Repórter Marcelo Della Libera.
2: No documento assinado nesta segunda-feira, os ministros determinaram que os presidentes dos tribunais de justiça do Distrito Federal, Goiás, Maranhão, Paraná, Rio de Janeiro, Rio Grande do Norte e Rondônia prestem informações detalhadas sobre os valores e verbas pagas a magistrados da ativa, aposentados e pensionistas nos meses de abril, maio, junho e julho deste ano, com a discriminação das verbas remuneratórias e indenizatórias. Também deverão encaminhar cópias das folhas de pagamento referentes a esse período. Nas 3 ações, os ministros citaram uma notícia divulgada pela imprensa nesta segunda-feira, segundo a qual alguns tribunais teriam autorizado pagamentos remuneratórios e indenizatórios em desacordo com os parâmetros definidos pelo Supremo. Diante dessas informações, a Corte determinou a adoção imediata de providências para verificar eventual descumprimento da própria decisão.
23: E-mail sem assinatura e sem testemunhas não pode ser reconhecido como testamento particular.
22: Essa conclusão é do STJ. Fátima Uchoa.
3: Um homem pediu a abertura, o registro e o cumprimento de suposto testamento contido em mensagem eletrônica programada para ser enviada 2 dias após a morte da remetente, que havia tirado a própria vida. No texto, ela manifestava o desejo de destinar aplicações financeiras a ele, amigo próximo, e parte dos recursos à entidade de caridade. A Justiça de São Paulo extinguiu o processo sem resolução do mérito. A terceira turma do STJ manteve essa decisão, considerando que, embora seja possível flexibilizar algumas formalidades dos testamentos particulares para preservar a vontade do testador, isso não é possível sem assinatura ou outro meio seguro que confirme a autoria e validade do documento. O relator foi o ministro Moura Ribeiro.
23: Defesa Eleitoral impõe limites a agentes públicos.
22: As regras começam a valer faltando 3 meses para as eleições 2026. Mariana Fabri.
5: Entraram em vigor no último sábado, 4 de julho, as principais restrições destinadas a agentes públicos no chamado Defesa Eleitoral. As regras para a administração pública buscam assegurar a igualdade de oportunidades entre as candidaturas. Está proibido nomear, contratar, dispensar sem justa causa ou transferir servidores públicos, transferir voluntariamente recursos da União aos estados e dos estados aos municípios, fazer publicidade institucional e pronunciamentos em rede de rádio e TV, contratar shows para inauguração de obras e nem comparecer a essas inaugurações. Canais oficiais também precisam omitir nomes, imagens ou slogans de autoridades que estejam em campanha eleitoral. As regras completas estão em tse.jus.br.
23: Legislação e jurisprudência trabalhista buscam combater a discriminação contra trabalhadores que sofrem com o alcoolismo. Além de comprometer o desempenho profissional, a saúde física e mental, a doença pode resultar em dispensa discriminatória.
22: Embora a dependência possa evoluir de forma silenciosa, ela causa a diminuição da produtividade, faltas repetidas sem justificativas, violência como assédio moral e agressões e aposentadoria precoce.
23: Quando a empresa tem conhecimento da condição, a demissão pode ser considerada discriminatória, de acordo com a súmula 443 do Tribunal Superior do Trabalho.
22: Só em 2025, dos mais de 522 mil processos julgados no TST, 3.641 foram sobre esta situação.
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23: A você, uma boa noite.
22: E até amanhã.
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6: Está no ar o
20: Jornal do Senado.
4: Eu sou Paula Groba.
6: E eu sou Ricardo Nakaoka.
4: E estes são os destaques de hoje do Jornal do Senado, que começa agora.
6: Plenário analisa pena maior para violência sexual digital contra crianças.
4: Violência contra jornalistas nas eleições preocupa especialistas.

0: Deputados e senadores de um mesmo estado para áreas consideradas prioritárias. A lei já prevê uma lista de setores preferenciais e um projeto da senadora Damares Alves, do Republicanos do Distrito Federal, aprovado na Comissão de Direitos Humanos, inclui políticas públicas para crianças e adolescentes entre as urgências. O relator, senador Eduardo Girão, do Novo do Ceará, foi favorável ao projeto. Ele teve seu relatório lido na CDH pelo senador astronauta Marcos Pontes, do PL de São Paulo.
1: Ao prever expressamente as políticas públicas direcionadas a crianças e adolescentes nas ações prioritárias das emendas de bancada estadual, a proposição corrige lacuna significativa e assegura a alocação de recursos indispensáveis à promoção da dignidade e desenvolvimento pleno deste grupo vulnerável.
0: O projeto segue para análise da Comissão de Assuntos Econômicos.
2: A proteção de direitos humanos de crianças e adolescentes também foi tema de um debate na comissão.
3: Os convidados discutiram medidas para aprimorar as políticas públicas voltadas à infância e à juventude. Repórter César Mendes.
4: No debate da Comissão de Direitos Humanos, Juliana de Souza Nunes, do Instituto Mãos Solidárias, que atua no Distrito Federal, contou um pouco da sua própria história de vítima de violência.
5: Eu fui abusada pelo meu padrasto. O delegado, ele me olhou e falou o seguinte para mim: você sabe que seu padrasto ele pode sair. Sabe o que eu senti naquele momento? Que não tinha proteção.
4: A senadora Damares Alves, do Republicanos do Distrito Federal, revelou ter sido ela também vítima de violência infantil.
6: A violência que sofremos na infância, ela não nos define, são as nossas escolhas. Eu também sou sobrevivente da violência.
4: Para a juíza Cati do Prado, o maior desafio do Brasil na proteção de crianças e adolescentes é transformar o sistema normativo em direitos efetivamente vividos. Renato Godoy, do Instituto Alana, defendeu a aprovação do

0: Projeto da deputada Laura Carneiro, do PSD do Rio de Janeiro, que assegura.
1: Essa feira, um projeto que endurece as penas para esses crimes, inclusive quando.

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1: Em Brasília, 19 horas.
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1: mais de 30 cursos gratuitos e totalmente online.
4: A iniciativa, realizada em parceria com a Universidade de Brasília, busca ampliar o acesso à informação e fortalecer a proteção dos direitos do consumidor. Entre os temas disponíveis estão práticas abusivas, proteção contratual, proteção de dados pessoais, consumo seguro, educação financeira e prevenção ao superendividamento. A coordenadora da Escola Nacional de Defesa do Consumidor, Ana Cláudia Santana, destaca que os cursos são uma oportunidade de formar cidadãos com um padrão de consumo mais consciente.
5: A plataforma é disponível para as pessoas a partir de 16 anos, então é uma possibilidade de que na descoberta, né, ali da sua identidade, da sua cidadania, ela consiga descobrir de forma consciente a utilização, né, dos seus recursos financeiros.
4: Um dos destaques é o curso voltado para as bets, que vai abordar os direitos dos consumidores diante do mercado regular de apostas de cota fixa e os impactos das novas relações de consumo envolvendo o setor. Para Ana Cláudia Santana, o crescimento das plataformas de apostas virtuais trouxe a necessidade do cidadão se informar e conhecer os riscos que envolvem a prática.
5: Temos o curso de bets, né, de capacitação para conhecer qual a funcionalidade dessa, e o registro legal dessas empresas que estão crescendo aí cada vez mais e de forma ilegal, então a gente precisa fazer isso. O crescimento é absurdo, a comunicação com o cidadão para que a utilização desses aplicativos de jogos sejam conscientes, né, informe do risco.
4: As inscrições estão abertas até 20 de julho pelo portal da Escola Nacional de Defesa do Consumidor. Os cursos são online e gratuitos e as aulas começam no dia 27 deste mês. Reportagem Thaís de Araújo.
2: Lembrando, as inscrições devem ser feitas na plataforma da Escola Nacional de Defesa do Consumidor, no endereço eaddefesadoconsumidor.mj.gov.br.
1: Ajuda humanitária. Brasil envia carregamento com vacinas à Venezuela para vítimas de terremoto.
2: Repórter Lucília Araújo tem mais informações.
6: Uma remessa com 350 mil doses de vacinas foi enviada no último sábado, dia 4, à Venezuela, para apoiar as ações de resposta em saúde após os terremotos que atingiram o país. A carga reúne 100 mil doses da vacina contra a febre amarela e 250 mil doses da vacina contra a raiva canina, destinadas ao controle de doenças em situações de emergência. Segundo o Ministério da Saúde, as vacinas enviadas não comprometem o abastecimento do Sistema Único de Saúde, o SUS. O transporte foi realizado em voo humanitário com chegada neste domingo, dia 5, para distribuição das doses. Desde o dia 24 de junho, foram confirmados 2.645 mortos e 12.666 feridos. O governo venezuelano já registrou 86.117 famílias afetadas e 15.050 desalojadas. Até agora, 885 edifícios foram afetados e outros 189 desabaram. Lucília Araújo para a Voz do Brasil.
1: Na época de reprodução dos peixes, a pesca é proibida para garantir a preservação das espécies.
2: Durante o período que é chamado de defeso, os pescadores têm direito a um seguro.
1: O pagamento tem início amanhã.
7: O Instituto Nacional do Seguro Social, o INSS, começa no dia 7 de julho o pagamento do seguro defeso para mais de 149.500 pescadores artesanais. Os benefícios referentes aos períodos de defeso anteriores a 2026 vão ser depositados em parcela única para quem já teve o direito reconhecido. Os pescadores que aguardavam apenas a liberação dos recursos podem consultar a situação do pagamento pelo aplicativo Cartão Carteira de Trabalho Digital ou pelo portal Emprega Brasil. Já quem ainda tem o pedido em análise, deve acompanhar o processo pelo Meu INSS ou pela Central 135. Os benefícios aprovados posteriormente vão ser pagos nos próximos lotes. Claudimário Carvalho, para a Voz do Brasil.
2: Estão abertos 5 editais do CNPq voltados para a equidade étnica, de raça e de gênero.
1: As chamadas também incentivam a produção de conhecimento sobre desigualdades.
2: Saiba quem pode participar e até quando é possível se inscrever na reportagem de Graziele Bezerra.
4: O Conselho Nacional de Desenvolvimento Científico e Tecnológico, CNPq, está com 5 chamadas públicas abertas, além de 2 projetos voltados ao tema da equidade étnica, racial e de gênero na ciência brasileira. O presidente do CNPq, Olival Freire Júnior, destacou o conteúdo dos editais.
8: E esses 5 editais, eles têm muito de ações tipicamente educacionais voltadas para a inclusão na área de ciência, tecnologia, engenharia, mas tem algumas ações que são voltadas especificamente para a produção de mais conhecimento, conhecimento novo, conhecimento de qualidade sobre esses problemas que têm que ser enfrentados, tanto quanto os problemas de saúde pública, os problemas do petróleo, os problemas da agricultura e tantos outros.
4: Com inscrições abertas até 10 de agosto, a chamada pública Asas para o Futuro é voltada para a inserção de mulheres de 15 a 29 anos no mercado de trabalho. Já a segunda edição da chamada Atlânticas está com inscrições até 30 de setembro e concederá bolsas no exterior para cientistas negras, indígenas, quilombolas e ciganas. Em outra vertente, o projeto Inspiração é destinado à formação de jovens negras na área da indústria da energia. O programa Lélia Gonçalves vai financiar pesquisas sobre desigualdades étnico-raciais. Também há um edital para fortalecer o Sistema Nacional de Promoção da Igualdade Racial. Serão desenvolvidos ainda projetos voltados para a rede de pesquisa em igualdade racial e para ações afirmativas do Instituto Rio Branco, com concessão de bolsas para pessoas negras candidatas aos concursos de ingresso na diplomacia. As informações completas e os editais estão em gov.br/CN. Reportagem Graziele Bezerra.
1: Estão abertas as inscrições para o edital BNDES Periferias Fortes Nordeste.
2: A iniciativa é voltada a organizações da sociedade civil que atuam em favelas e comunidades periféricas da região para atender a população que vive nesses locais.
9: O objetivo é fortalecer organizações da sociedade civil e coletivos ainda não formalizados que atuam em favelas e comunidades periféricas da região. Lançado em parceria com o Instituto ECLUS, o edital vai selecionar 85 iniciativas nos estados de Alagoas, Bahia, Ceará, Paraíba, Pernambuco, Piauí, Rio Grande do Norte e Sergipe. As organizações selecionadas vão participar de uma jornada de desenvolvimento institucional executada pelo Instituto ECLUS, com capacitações, mentorias especializadas, apoio à formalização e acesso a recursos financeiros de até R$100 mil, no caso das organizações de pequeno porte, e de até R$300 mil para as organizações de médio porte. É o que explica a chefe do Departamento de Inclusão Produtiva e Educação do BNDES, Celina Rangel Tura.
10: Vão receber recursos para desenvolver os projetos, que os planos de negócio que vão ser construídos a partir dessa capacitação e mentoria. O recurso é livre para onde essa instituição entende que vai fortalecer institucionalmente a sua capacidade de executar melhores projetos, captar mais recursos, e aí são vários objetivos que a gente quer.
9: Podem participar do edital BNDES Periferias Fortes Nordeste, organizações sem fins lucrativos formalizadas e coletivos ainda não formalizados, desde que tenham um histórico comprovado de atuação em seus territórios. As iniciativas devem promover benefícios para populações de baixa renda, principalmente em áreas como geração de emprego e renda, educação, saúde, esporte e justiça, entre outras. As inscrições estão abertas até o dia 12 de agosto no site eclus.org/periferias-fortes. Atenção para como se escreve eclus. E KLOOS. Reportagem André de Barros Lima.
1: A Defesa Civil Nacional reconheceu a situação de emergência em mais 77 cidades atingidas por desastres.
2: Podem obter reconhecimentos cidades que sofreram com secas ou fortes chuvas.
11: A maior parte dos municípios teve emergência declarada por estiagem. Já Icatu, no Maranhão, e Goiânia, em Pernambuco, foram castigadas por fortes chuvas, enquanto Piauí, em Minas Gerais, obteve o reconhecimento federal por queda de granizo. Cidades com reconhecimento federal de situação de emergência ou de estado de calamidade pública podem solicitar recursos ao Ministério da Integração e do Desenvolvimento Regional. A solicitação deve ser feita por meio do Sistema Integrado de Informações sobre Desastres. A Defesa Civil Nacional oferece uma série de cursos à distância para habilitar e qualificar agentes municipais e estaduais para o uso do sistema. Natália Kozlik, para a Voz do Brasil.
1: Autorizada a realização de concursos públicos para a Receita Federal e o Banco Central.
2: Juntas, as seleções vão oferecer 316 vagas para cargos de nível médio e superior. São 146 vagas para a Receita e 170 para o Banco Central.
1: Os editais devem ser lançados em até 6 meses.
2: O prazo mínimo entre a publicação do edital e a aplicação da primeira prova é de 2 meses.
1: Essas foram as notícias do Governo do Brasil.
2: Uma realização da Secretaria de Comunicação Social da Presidência da República.
1: Com produção da Empresa Brasil de Comunicação.
2: E agora com as notícias do Poder Judiciário e do Congresso Nacional. Boa noite.
1: Boa noite e até amanhã.
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13: Tribunais devem prestar informações ao STF sobre pagamentos a magistrados.
14: STJ nega validade a testamento por e-mail sem assinatura e sem testemunhas.
13: Defeso eleitoral impõe limites a agentes públicos a 3 meses das eleições 2026.
14: Boa noite, eu sou Arthur Filho.
13: E eu sou Walter Lima.
14: Tribunais de 6 estados e do Distrito Federal têm até 48 horas para prestar informações ao Supremo Tribunal Federal sobre pagamentos a magistrados.
13: As decisões foram tomadas em vários processos diferentes de relatoria dos ministros Alexandre de Moraes, Flávio Dino, Cristiano Zanin e Gilmar Mendes. Repórter Marcelo Della Libera.
15: No documento assinado nesta segunda-feira, os ministros determinaram que os presidentes dos tribunais de justiça do Distrito Federal, Goiás, Maranhão, Paraná, Rio de Janeiro, Rio Grande do Norte e Rondônia prestem informações detalhadas sobre os valores e verbas pagas a magistrados da ativa, aposentados e pensionistas nos meses de abril, maio, junho e julho deste ano, com a discriminação das verbas remuneratórias e indenizatórias. Também deverão encaminhar cópias das folhas de pagamento referentes a esse período. Nas 3 ações, os ministros citaram uma notícia divulgada pela imprensa nesta segunda-feira, segundo a qual alguns tribunais teriam autorizado pagamentos remuneratórios e indenizatórios em desacordo com os parâmetros definidos pelo Supremo. Diante dessas informações, a Corte determinou a adoção imediata de providências para verificar eventual descumprimento da própria decisão.
14: E-mail sem assinatura e sem testemunhas não pode ser reconhecido como testamento particular.
13: Essa conclusão é do STJ. Fátima Uchoa.
16: Um homem pediu a abertura, o registro e o cumprimento de suposto testamento contido em mensagem eletrônica programada para ser enviada 2 dias após a morte da remetente, que havia tirado a própria vida. No texto, ela manifestava o desejo de destinar aplicações financeiras a ele, amigo próximo, e parte dos recursos à entidade de caridade. A Justiça de São Paulo extinguiu o processo sem resolução do mérito. A 3ª turma do STJ manteve essa decisão, considerando que, embora seja possível flexibilizar algumas formalidades dos testamentos particulares para preservar a vontade do testador, isso não é possível sem assinatura ou outro meio seguro que confirme a autoria e validade do documento. O relator foi o ministro Moura Ribeiro.
14: Defesa eleitoral impõe limites a agentes públicos.
13: As regras começam a valer faltando 3 meses para as eleições 2026. Mariana Fabre.
17: Entraram em vigor no último sábado, 4 de julho, as principais restrições destinadas a agentes públicos no chamado defeso eleitoral. As regras para a administração pública buscam assegurar a igualdade de oportunidades entre as candidaturas. Está proibido nomear, contratar, dispensar sem justa causa ou transferir servidores públicos, transferir voluntariamente recursos da União aos estados e dos estados aos municípios, fazer publicidade institucional e pronunciamentos em rede de rádio e TV, contratar shows para inauguração de obras e nem comparecer a essas inaugurações. Canais oficiais também precisam omitir nomes, imagens ou slogans de autoridades que estejam em campanha eleitoral. As regras completas estão em tse.jus.br.
14: Legislação e jurisprudência trabalhista buscam combater a discriminação contra trabalhadores que sofrem com o alcoolismo. Além de comprometer o desempenho profissional, a saúde física e mental, a doença pode resultar em dispensa discriminatória.
13: Embora a dependência possa evoluir de forma silenciosa, ela causa a diminuição da produtividade, faltas repetidas sem justificativas, violência como assédio moral e agressões e aposentadoria precoce.
14: Quando a empresa tem conhecimento da condição, a demissão pode ser considerada discriminatória, de acordo com a súmula 443 do Tribunal Superior do Trabalho.
13: Só em 2025, dos mais de 522 mil processos julgados no TST, 3.641 foram sobre esta situação.
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14: A você, uma boa noite.
13: E até amanhã.
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18: Está no ar o Jornal do Senado.
19: Eu sou Paula Groba.
20: E eu sou Ricardo Nakaoka.
19: E estes são os destaques de hoje do Jornal do Senado, que começa agora.
20: O plenário analisa pena maior para violência sexual digital contra crianças.
19: Violência contra jornalistas nas eleições preocupa especialistas.
20: Prorrogadas MPs que tratam da taxa das blusinhas e de subsídios aos combustíveis.
19: Boa noite.
20: Boa noite.
19: Garantir mais recursos para ações voltadas à infância e à adolescência pode passar a ser uma prioridade no orçamento público.
20: A Comissão de Direitos Humanos do Senado aprovou um projeto que inclui políticas para crianças e adolescentes entre os investimentos obrigatórios das emendas de bancada estadual. Os detalhes com o repórter Rodrigo Rezende.
21: As emendas de bancadas estaduais são recursos do orçamento direcionados coletivamente por deputados e senadores de um mesmo estado para áreas consideradas prioritárias. A lei já prevê uma lista de setores preferenciais e um projeto da senadora Damares Alves, do Republicanos, do Distrito Federal, aprovado na Comissão de Direitos Humanos, inclui políticas públicas para crianças e adolescentes entre as urgências. O relator, senador Eduardo Girão, do Novo, do Ceará, foi favorável ao projeto. Ele teve seu relatório lido na CDH pelo senador astronauta Marcos Pontes, do PL de São Paulo.
22: Ao prever expressamente as políticas públicas direcionadas a crianças e adolescentes nas ações prioritárias das emendas de bancada estadual, a proposição corrige lacuna significativa e assegura a alocação de recursos indispensáveis à promoção da dignidade e desenvolvimento pleno deste grupo vulnerável.
21: O projeto segue para análise da Comissão de Assuntos Econômicos.
19: A proteção de direitos humanos de crianças e adolescentes também foi tema de um debate na comissão.
20: Os convidados discutiram medidas para aprimorar as políticas públicas voltadas à infância e à juventude. Repórter César Mendes.
23: No debate da Comissão de Direitos Humanos, Juliana de Souza Nunes, do Instituto Mãos Solidárias, que atua no Distrito Federal, contou um pouco da sua própria história de vítima de violência.
24: Eu fui abusada pelo meu padrasto. O delegado, ele me olhou e falou o seguinte para mim: você sabe que seu padrasto, ele pode sair. Sabe o que eu senti naquele momento? Que não tinha proteção.
23: A senadora Damares Alves, do Republicanos do Distrito Federal, revelou ter sido ela também vítima de violência infantil.
24: A violência
3: violência que sofremos na infância, ela não nos define, são as nossas escolhas. Eu também sou sobrevivente da violência.
23: Para a juíza Cati do Prado, o maior desafio do Brasil na proteção de crianças e adolescentes é transformar o sistema normativo em direitos efetivamente vividos. Renato Godoy, do Instituto Alana, defendeu a aprovação do projeto da deputada Laura Carneiro, do PSD do Rio de Janeiro, que assegura...
19: Essa feira, um projeto que endurece as penas para esses crimes, inclusive quando

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7: Oi, turma! Chegamos com Bandas e Companhia, juntinho de você, sempre com você por aqui, trazendo a nossa sequência com o som do bailão. Eu sou o Fabiano Farias e por aqui seguimos juntos, então, trazendo pra você o som do bailão. Moda boa abrindo a sequência, todo mundo menos eu.

0: Cheloqueto, tocando buraco no Bandas e Companhia. Agitando aquelas que a gente canta, que a gente curte, que a gente dança. Vem mais, Coração Pirata, Sua Boca Mente. Na versão deles ficou bom, hein? Curte aí.
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1: Bandas e Companhia, ela não veio pro baile. Tá aí JM cantando, teve Coração Pirata cantando Sua Boca Mente. Tem mais, só depois do intervalo, né? Chegando agora no intervalo, a gente vai e volta já com Hora do Tchê, não sai daí.
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1: Vamos seguindo com Bandas e Companhia. Hora do Tchê vem por aqui. Candeeiro, Nheco, Nheco da Sanfona. Das antigas, hein? Tem ainda Garotos de Ouro, É Muito Bagual. Chegando pra gente ouvir. Aumenta o volume.
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0: Agora entendi. É o nheco-nheco dos garotos de ouro.
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2: É muito bagual. Vamos lá, tem mais por aqui chegando. Banda Prisma, Namoridos. Quarto 12, Passarela, Banda, Companhia Latina, Coração Quebrado. É aquela sequência gostosa de ouvir.
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0: Latina, fechando a sequência por aqui, intervalo que vem chegando com os nossos apoiadores e tem mais depois do intervalo.
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5: Segue Bandas e Companhia com você, muito mais música. Banda Renascer, levanta o copo aí, tem Tatuador, Rainha Musical e Garotos do Havaí, Decepção no Bandas.
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7: Daí, meu amigo Ivan, vamos tomar.

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1: Bandas e Companhia seguindo por aqui, vem Hora do Tchê, o que que vem cantando por aqui? De Rodeio em Rodeio, Ivone Machado. Nas antigas, tem Fronteiras, Te Levo no Meu Coração, Hora do Tchê.
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0: todo romantismo de fronteiras, tocando por aqui, te levo no meu coração.
1: Se a música é boa, toca aqui.
0: A música é boa, a gente toca, tem muita música por aqui pra gente ouvir ainda. Depois do intervalo vem aquela sequência Recordações, tem Flávio Dalcin, Banda Céu e Cantos, tem o que mais? Musicamp, tudo isso depois do intervalo.
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5: Bandas e Companhia, seguindo por aqui, tem recordações, flashback de bandas. Flávio Dalcin, Banda Ouro, Larga Eu Pra Você Ver. Tem Banda Céu e Cantos, A Rosa e o Beija-Flor e Musicamp Rola na Cama chegando agora.
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